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1: O número de eleitores de 16 e 17 anos caiu cerca de 21% em Minas Gerais desde a última eleição geral. Em 2022, eram quase 168 mil adolescentes. Agora, em 2026, são um pouco mais de 133 mil. Os números, no entanto, não significam que os jovens estejam longe da política. Redes sociais, movimentos culturais, grêmios estudantis e outras formas de mobilização também são espaços de engajamento. O programa Panorama, da TV Assembleia, analisou essa situação. Apesar dos números da Justiça Eleitoral indicarem uma redução no número de adolescentes aptos a votar em 2026, os convidados do Panorama ressaltaram que os dados sozinhos não significam que os jovens estejam se afastando da política. O professor do Departamento de Ciências Sociais da PUC Minas, Alexandre Teixeira, afirma que as redes sociais abriram espaço para novas formas de expressão, organização e participação. Para ele, o desafio é transformar essa mobilização em uma participação política mais qualificada.
2: As redes sociais, elas podem ser utilizadas para a construção de uma outra forma de participação política, que não diz respeito apenas à participação institucional, mas uma abrangência, uma inserção na vida social mais ampla. O que a gente tem percebido é que as redes sociais, de fato, pelo fato delas possibilitarem uma outra linguagem, serem mais horizontalizadas, permitem outras formas de participação. A questão é se essas outras formas, de fato, elas são qualificadas ou são melhores do que as institucionais. Ou seja, abre brechas para que jovens e outras pessoas de outras faixas etárias que até então não estavam participando possam se expressar, possam se comunicar, possam se organizar, mas não necessariamente isso traz resultados do ponto de vista coletivo ou social mais amplo positivos.
1: Para os convidados, mais do que medir a participação pelo voto ou pela presença nas redes, é preciso criar condições para que os jovens possam dialogar, conviver com as diferenças e participar das decisões sobre questões coletivas. Os especialistas lembraram que a ampliação da participação também depende da abertura das instituições para as diferentes formas de engajamento juvenil. Um exemplo é o Parlamento Jovem de Minas, promovido pela Assembleia Legislativa, em parceria com câmaras municipais e com o apoio da PUC Minas. O projeto chega à 22ª edição e permite que estudantes do ensino médio de diferentes regiões do estado debatam problemas da sociedade e construam propostas. A gerente-geral da Escola do Legislativo, Ruth Schmitz, destacou a disposição dos participantes para o diálogo com realidades e opiniões diferentes.
3: Uma outra coisa que é constante e que fascina quando a gente acompanha assim, ano a ano, é essa disposição para entender a diversidade, a pluralidade. Eles sabem que eles estão ali falando de um lugar que é deles, de uma cultura que é deles, de ideias e problemas que são deles. A primeira etapa, eles fazem diagnósticos locais, depois se encontram nas regionais e com isso, a participação vai ganhando qualidade.
1: Os entrevistados do Panorama também apontaram outros desafios para a participação política dos jovens, como polarização, desinformação e dificuldade de identificar fontes confiáveis em meio ao grande volume de conteúdo que circula na internet. O programa Panorama pode ser visto pela internet. Basta acessar a página da TV Assembleia, almg.gov.br/TVALMG. Da Assembleia Legislativa em Belo Horizonte, Flávio Júnior.
0: 6 horas e 9 minutos.

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1: O incentivo ao trabalho do homem do campo e à agroindústria está na pauta da Assembleia Legislativa. Na Comissão de Agropecuária e Agroindústria, a produção agrícola, o desenvolvimento dos negócios na zona rural e a concessão de terras públicas são assuntos que estão sempre na agenda dos parlamentares. Todas as propostas de lei que abordam essa temática são debatidas no colegiado. 5 parlamentares efetivos e 5 suplentes integram a comissão, que se reúne toda semana na Assembleia, sob o comando do presidente deputado Raul Belém, do Cidadania, e do vice-deputado doutor Maurício, do Partido Novo. Você pode acompanhar todas as ações da comissão e saber o dia e o horário das reuniões semanais no portal almg.gov.br.
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1: Em ano de eleições, os candidatos e quem vota ficam de olho na divulgação das pesquisas. Essa sondagem sobre quem está na frente na corrida pelos votos é um importante instrumento da democracia para que os cidadãos possam se informar. E você sabe como são feitos esses levantamentos? O método é científico, estatística pura, segundo os especialistas. Primeiro são sorteados os municípios e escolhidas as pessoas com os perfis definidos, que vão representar o universo dos eleitores. Na escolha são levadas em conta características como região, sexo, idade, escolaridade e renda. Essa é a chamada amostra. E como são feitas as entrevistas? O CEO do Instituto Quest, Felipe Nunes, esclarece que cada empresa usa uma metodologia diferente. Podem ser entrevistas pelo telefone, pela internet, outras vão a campo abordar as pessoas em casa ou nas ruas. E os brasileiros gostam de responder aos questionários? Felipe Nunes conta quais são as maiores dificuldades.
3: Nos condomínios de alto padrão e alto luxo, é muito mais difícil você falar hoje com um eleitor que tem renda alta no Brasil. E é por isso que esse ano a gente está lançando um tracking de pesquisa, que é aquela pesquisa feita todo dia, híbrida. A gente vai fazer entrevistas com a classe C, D e E de maneira presencial e vai fazer entrevistas com a classe A e B de maneira digital.
1: E para quem vive se perguntando por que nunca participou de pesquisas políticas, Felipe Nunes garante que ganhar na loteria é mais fácil do que responder ao questionário. Ele explica que são mais de 200 milhões de pessoas no país, sendo que escolhidas somente 2 mil para representar a população. E quem paga por todo esse trabalho? São os veículos de imprensa, os partidos políticos ou campanhas, ou os próprios institutos. Para garantir a transparência, Felipe Nunes esclarece que as pesquisas têm que ser registradas no Tribunal Superior Eleitoral. E para divulgar os resultados, é preciso passar antes todo o detalhamento técnico ao TSE, como, por exemplo, quem está pagando, qual questionário utilizado, qual a amostra de eleitores, o número de entrevistas, os lugares onde foram feitas.
3: Eu tenho que ser transparente com quem está lendo o meu trabalho e dizer o seguinte: ó, esse trabalho foi feito dessa maneira e foi remunerado desta forma por tal pessoa. Se alguém está divulgando o número sem mostrar que aquilo é trabalho, aí eu desconfio. Eu acho que o financiamento das pesquisas é um tema importante, porque está aumentando demais o número de institutos fazendo pesquisa sem financiamento, e isso é perigoso, porque aí você começa a se perguntar quem está pagando por aquilo, porque alguém tem que estar pagando. Se você está escondendo de alguma maneira quem está pagando, isso é estranho.
1: E quando o resultado das pesquisas e das eleições são diferentes, os institutos são criticados. Mas Felipe Nunes deixa claro, a pesquisa não faz previsão de quem vai ganhar as eleições. Segundo ele, o levantamento mostra o clima da corrida eleitoral, registrando a temperatura da disputa na naquele determinado momento. Por isso, o cenário eleitoral pode variar a cada pesquisa e o resultado ser diferente.
3: Nosso trabalho não é dizer assim, ó, vai ser daquele jeito. A gente só mede o que ele acha que vai fazer. Olha a diferença. A gente mede intenção de voto. A gente não mede voto. Eu tenho intenção de emagrecer, mas entre ter intenção de emagrecer e emagrecer, existe um pedaço grande. Pode ser que eu não faça exercício, que eu coma demais.
1: Lembrando que não dá para se oferecer para ser entrevistado nas pesquisas, não. A escolha tem que ser aleatória para garantir a representatividade da amostra. Da Assembleia Legislativa em Belo Horizonte, Ana Paula Ciribelli.
0: 6 horas e 25 minutos.

0: 6 horas e 33 minutos.
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0: 6 horas e 33 minutos.

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1: As atividades culturais e artísticas em Minas ganham a atenção dos deputados que atuam na Comissão de Cultura da Assembleia. No colegiado são realizadas discussões sobre temas que tratam da valorização e da divulgação das manifestações culturais mineiras, a proteção do patrimônio do Estado e a política de incentivo à regionalização e ao intercâmbio da criação cultural também estão na pauta da comissão. São 5 deputados efetivos e 5 suplentes, sob o comando do presidente, deputado professor Cleiton, do PV, e a vice-deputada Andréia de Jesus, do PT. Você pode acompanhar todas as ações da comissão e saber o dia e o horário das reuniões semanais no portal almg.gov.br.
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0: 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Faltando agora 14 minutos para 7 horas. 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

0: agropecuária da região de Patos de Minas sofre com a concorrência internacional. Hoje é segunda-feira, 28 de setembro. Destaque nacional na produção de frutas, grãos e leite. Falando assim, parece que a região de Patos de Minas, que reúne municípios do Alto Paranaíba e do Nordeste do estado, vive uma situação de riqueza e fartura. Mas, na realidade, os produtores rurais passam por uma série de dificuldades. Conheça agora os desafios que o próximo governador e os futuros parlamentares terão que enfrentar para tentar amenizar essa situação. O município de Rio Paranaíba é o maior produtor de abacate do país. Seu Zé do Vale tem um pomar com 35 mil abacateiros e ele comenta que o excesso de oferta e os custos da produção têm reduzido a margem de lucro.
1: Uma das saídas seria certificar o produto, tentar a exportação, e outra saída seria diminuir os custos, né? Que está difícil, porque cada vez os custos são mais altos.
0: Já em Patos de Minas está a maior bacia leiteira do estado e uma das principais do país. Mas o produtor de leite Guilherme Caixeta acredita que os lucros poderiam ser maiores se não fossem alguns problemas de infraestrutura, como o fornecimento de energia elétrica com baixa qualidade.
2: Então a energia que abastece meus equipamentos aqui 220, ela chega a 187, 190, e isso tem um impacto muito grande, que começa a queimar motor, começa a queimar máquina. Então a gente hoje tem um custo muito alto nessa parte de manutenção de equipamentos. Tem que cada vez pedir mais atenção aos nossos governantes, aos nossos líderes, para ter essa visão de cada fazenda hoje é uma empresa.
0: Os donos de rebanhos também pedem socorro por causa da concorrência internacional. Eles dizem que não conseguem manter a competitividade com o preço do importado, principalmente da Argentina e Uruguai, como lembra o produtor Renato Santos.
3: Precisa realmente da classe política entender a importância da agropecuária como um todo para o nosso país e a gente vai realmente ter legislação que nos dê condição de trabalho e permanência na atividade.
0: Para diminuir esse problema, este ano a Assembleia Legislativa aprovou um projeto que proíbe o uso em Minas de leite em pó importado para adição de água e venda como leite líquido. E a má conservação da malha viária causa transtornos para quem precisa escoar as safras. São estradas sem asfalto e esburacadas que exigem manutenção constante dos veículos, elevando o custo do transporte. Hugo Pereira cultiva milho, soja, trigo e feijão. Ele defende que a integração entre rodovias e ferrovias reduziria

0: o preço do frete, ampliando o ganho dos produtores.
1: Teríamos que ter a ferrovia em Unaí, que já é uma proposta, interligando com Pirapora, aumentando o terminal de Pirapora, indo até Vespasiano. Essa se ligaria a Vitória Minas. As ferrovias diminuiriam o nosso custo de frete.
0: Você acompanha a série de Minas, as Gerais, exibida na TV Assembleia no portal almg.gov.br. Da Assembleia Legislativa em Belo Horizonte, Ana Paula Ciribelli.
2: 7 horas, 3

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1: As questões que envolvem os direitos humanos são tratadas de forma especial na Assembleia. Os deputados são responsáveis pela análise de fatos que envolvem a defesa dos direitos individuais e coletivos, direitos políticos, direitos de grupos sociais minoritários, que são aqueles que sofrem algum tipo de exclusão ou discriminação, como mulheres e negros. Nas reuniões, os cidadãos são ouvidos com frequência em audiências públicas na Assembleia para relatar denúncias ou pedir providências contra o abuso dos direitos. A comissão é formada por deputados efetivos e 5 suplentes. Neste biênio, a comissão está sendo comandada pela presidente, deputada Bela Gonçalves, do PSOL, e pela deputada Andréia de Jesus, do PT. Você pode acompanhar todas as ações da comissão e saber o dia e o horário das reuniões semanais no portal almg.gov.br.
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2: Tire suas dúvidas sobre as votações e se prepare para ajudar na fiscalização do pleito de 2026. O que deve fazer o eleitor que por algum motivo não conseguir justificar a ausência em qualquer dos turnos de votação? Quem explica é a juíza do Tribunal Regional Eleitoral, Paula Mursa.
3: Caso não seja possível a justificativa no dia da eleição, o eleitor tem o prazo de 60 dias para justificar mediante a ida até um cartório eleitoral ou através do e-título. Lembrando que nesses casos há a necessidade da comprovação da ausência, ou atestado médico ou comprovante de viagem.
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0: Agora 7:22.

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2: Agora são 7 horas e 32 minutos.

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1: Tire suas dúvidas sobre as votações e se prepare para ajudar na fiscalização do pleito de 2026. O eleitor que não possuir o título na versão impressa pode votar com o documento digital no celular? Quem responde é a juíza do Tribunal Regional Eleitoral, Paula Mursa.
2: As versões digitais do documento oficial também são aceitas. Então, o eleitor pode mostrar no seu celular os documentos, a carteira de identidade, a carteira nacional de habilitação. Lembrando, porém, que após apresentar o documento no celular, o celular precisa ficar na mesa junto ao mesário, né? Diante da impossibilidade de ir para a cabine de votação com o celular.
1: 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Acesse o portal do Tribunal Regional Eleitoral, tre-mg.jus.br, ou acompanhe a cobertura especial da TV Assembleia, www.almg.gov.br/tv.
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3: A Comissão de Educação, Ciência e Tecnologia da Assembleia analisa projetos e debate assuntos relacionados às políticas de educação básica, profissional e superior, à diversidade e inclusão educacional e às políticas de desenvolvimento da ciência, tecnologia e inovação. A Comissão de Educação, que tem 5 integrantes efetivos e 5 suplentes, é comandada pela presidenta, deputada Beatriz Cerqueira, do PT, e pelo vice, o também petista, deputado Luizinho. Você pode acompanhar todas as ações da comissão e saber o dia e o horário das reuniões semanais no portal almg.gov.br.
0: 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Faltam agora 12 minutos para as 8 horas.

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1: Falta de emprego, salários baixos, saúde precária, concorrência dos produtos chineses com a siderurgia. Esses são os desafios que o próximo governador e os futuros parlamentares terão que enfrentar nos vales do Aço e do Rio Doce. A região de Governador Valadares, no Vale do Rio Doce, reúne 58 municípios, como Guanhães, Mantena, Aimorés e Resplendor. Segundo a Fundação João Pinheiro, 43% das cidades são classificadas como carentes, o maior percentual do estado. E segundo o pesquisador Vinícius Freire, do campus da UFJF em Valadares, essa pobreza vem da incapacidade do município de gerar empregos.
2: Tem o problema dos salários, que são relativamente baixos, porque boa parte dos empregos que são gerados em Valadares são voltados para o setor de serviços. E o setor de serviços, ele geralmente não oferece tantas oportunidades de crescimento profissional quanto, por exemplo, a indústria.
1: É o caso da biomédica Júlia Pimenta, desempregada há 3 anos.
3: Eu sou uma biomédica, eles querem pagar R$ 2.000, R$ 2.500, uma pessoa que estudou, que se especializou, então assim, não é valorizado aqui na cidade, não.
1: Mais problemas. Segundo o Atlas da Violência, Valadares lidera o ranking mineiro de homicídios e o rompimento da barragem de Fundão em Mariana, que atingiu o Rio Doce, fez o PIB total da cidade ter uma perda de quase 23% após 5 anos da tragédia. A saúde pública está em crise. No Hospital Municipal, a população reclama que os pacientes são atendidos nos corredores, o lixo se espalha pelo chão e os acompanhantes dormem em bancos improvisados. E a pouco mais de 100 quilômetros de Valadares está Ipatinga, um dos maiores polos siderúrgicos do país, que tem a Uzi Minas como um dos motores da economia regional. Mas, na virada do século, a China começou a construir uma base siderúrgica gigante. E pouco depois, o aço chinês ganhou mercados e passou a pressionar os preços do produto no mundo inteiro. O mercado interno do Brasil é o destino do aço produzido na Uzi Minas, mas a entrada do país asiático nesse setor, segundo a empresa, tem provocado queda no faturamento. Em 2025, o prejuízo chegou a quase R$ 3 bilhões. Para o professor de economia da UFMG, Ricardo Ruiz, são necessárias mudanças.
4: Um desafio muito grande para as lideranças empresariais, políticas, sociais do Vale do Aço, que é pensar a sua reestruturação. E ela é profunda.
1: O empresário e ex-presidente da FIENG Regional Vale do Aço, Flaviano Gagiato, defende a diversificação.
5: Novos mercados, é diversificar o seu mix de produtos, né? Tentar entrar em alguma coisa seriada que possa te ajudar a passar por esse momento.
1: Você acompanha a série de Minas as Gerais, exibida na TV Assembleia, no portal almg.gov.br. Da Assembleia Legislativa em Belo Horizonte, Ana Paula Ciribelli.
0: 8 horas e 3 minutos.

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1: Tire suas dúvidas sobre as votações e se prepare para ajudar na fiscalização do pleito de 2026. O que deve fazer o eleitor que não comparecer à votação em qualquer dos turnos? Quem responde é a juíza do Tribunal Regional Eleitoral, Paula Mursa.
2: Ele pode justificar no dia da eleição, caso ele esteja fora do domicílio eleitoral, se ele tiver o aplicativo do e-título, ele poderá entrar no aplicativo e esse aplicativo já tem um registro da localidade. Então ele não precisa nem justificar, nem apresentar documentos da ausência dele. Basta fazer essa justificativa no dia da eleição pelo aplicativo e-título. Ou ele pode comparecer a qualquer sessão eleitoral ou a um posto de justificativa e ali apresentar a sua justificativa de ausência.
1: 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Acesse o portal do Tribunal Regional Eleitoral, tre-mg.jus.br, ou acompanhe a cobertura especial da TV Assembleia, www.almg.gov.br/tv.
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3: Falta de emprego, salários baixos, saúde precária, concorrência dos produtos chineses com a siderurgia. Esses são os desafios que o próximo governador e os futuros parlamentares terão que enfrentar nos vales do Aço e do Rio Doce. A região de Governador Valadares, no Vale do Rio Doce, reúne 58 municípios, como Guanhães, Mantena, Aimorés e Resplendor. Segundo a Fundação João Pinheiro, 43% das cidades são classificadas como carentes, o maior percentual do estado. E segundo o pesquisador Vinícius Freire, do campus da UFJF em Valadares, essa pobreza vem da incapacidade do município de gerar empregos.
4: Tem o problema dos salários, que são relativamente baixos, porque boa parte dos empregos que são gerados em Valadares são voltados para o setor de serviços. E o setor de serviços, ele geralmente não oferece tantas oportunidades de crescimento profissional quanto, por exemplo, a indústria.
3: É o caso da biomédica Júlia Pimenta, desempregada há 3 anos.
5: Eu sou uma biomédica, eles querem pagar R$ 2.000, R$ 2.500, uma pessoa que estudou, que se especializou, então assim, não é valorizado aqui na cidade, não.
3: Mais problemas. Segundo o Atlas da Violência, Valadares lidera o ranking mineiro de homicídios e o rompimento da barragem de Fundão em Mariana, que atingiu o Rio Doce, fez o PIB total da cidade ter uma perda de quase 23% após 5 anos da tragédia. A saúde pública está em crise. No Hospital Municipal, a população reclama que os pacientes são atendidos nos corredores, o lixo se espalha pelo chão e os acompanhantes dormem em bancos improvisados. E a pouco mais de 100 quilômetros de Valadares está Ipatinga, um dos maiores polos siderúrgicos do país, que tem a Uzi Minas como um dos motores da economia regional. Mas, na virada do século, a China começou a construir uma base siderúrgica gigante. E pouco depois, o aço chinês ganhou mercados e passou a pressionar os preços do produto no mundo inteiro. O mercado interno do Brasil é o destino do aço produzido na Uzi Minas, mas a entrada do país asiático nesse setor, segundo a empresa, tem provocado queda no faturamento. Em 2025, o prejuízo chegou a quase R$ 3 bilhões. Para o professor de economia da UFMG, Ricardo Ruiz, são necessárias mudanças.
6: Um desafio muito grande para as lideranças empresariais, políticas, sociais do Vale do Aço, que é pensar a sua reestruturação. E ela é profunda.
3: O empresário e ex-presidente da FIENG Regional Vale do Aço, Flaviano Gagiato, defende a diversificação.
7: Novos mercados, é diversificar o seu mix de produtos, né? Tentar entrar em alguma coisa seriada que possa te ajudar a passar por esse momento.
3: Você acompanha a série de Minas a Gerais, exibida na TV Assembleia, no portal almg.gov.br. Da Assembleia Legislativa em Belo Horizonte, Ana Paula Ciribelli.
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9: 8 horas e 22 minutos.

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1: Agora são 8 horas e 31 minutos.

8 horas e 39 minutos. 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
1: Tire suas dúvidas sobre as votações e se prepare para ajudar na fiscalização do pleito de 2026. Esqueceu de levar para a sessão eleitoral a colinha com os números dos candidatos? E agora? Quem responde é a juíza do Tribunal Regional Eleitoral, Paula Mursa.
2: E nas sessões eleitorais não há a lista dos candidatos. Então é importante que o eleitor, ao chegar na escola onde vai votar ou no edifício onde que vai votar, se não estiver anotado, procure essa lista com os candidatos que vai estar disponibilizada no prédio, na escola onde ele vota. Anote o número dos seus candidatos antes de se dirigir à sua sessão para votar.
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1: 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Se o eleitor não estiver na cidade onde vota em um dos turnos, mesmo assim pode votar no outro? Quem responde é a juíza do Tribunal Regional Eleitoral, Paula Mursa.
2: Os turnos são independentes. Lembrando para o eleitor que se ele não puder votar, seja no primeiro turno ou seja no segundo turno, ele tem que fazer a justificativa em ambos os turnos, justamente por serem eleições independentes, turnos independentes um do outro.
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3: Faltando 15 minutos para as 9 horas.

0: 11 minutos para as 9 horas. 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
1: Mais da metade das autoescolas podem fechar as portas em Minas Gerais depois das mudanças nas regras de obtenção da Carteira Nacional de Habilitação. A afirmação foi feita na Comissão de Desenvolvimento Econômico da Assembleia Legislativa, que discutiu essa e outras mudanças no sistema de trânsito. Segundo o presidente do Sindicato dos Centros de Formação de Condutores de Minas, Alessandro Geraldo Dias, 51% das empresas do setor no estado já anunciaram que não vão conseguir se manter depois das mudanças definidas na medida provisória federal, que acabam com a obrigatoriedade de aulas teóricas e práticas em autoescolas, reduzem a carga mínima de aulas práticas de 20 para apenas 2 horas e permitem o uso de veículo particular com instrutor autônomo credenciado. Ele afirma que mais de 98% das empresas já enfrentam queda no faturamento.
2: Muitas empresas não conseguem nem vender o seu carro, porque, infelizmente, se ela vender o seu carro para cobrir as despesas, ela não vai conseguir trabalhar. Né? O MIS fala que a gente é máfia, que a gente é reserva de mercado, que é isso e aquilo. Ele não conhece a realidade do Centro de Formação de Condutores. 100% de empresas familiares, o setor atende 1,5 milhões de pessoas por ano, 2.200 empresas. 610 municípios, onde boa parte desses municípios não tem a presença do Estado diretamente, e o CFC está lá fazendo um papel que nem é dele muitas vezes. A gente sabe que, apesar dos discursos, né, grande parte da sociedade reconhece o nosso trabalho.
1: Ele alertou que já existe previsão de recursos públicos para financiar a aquisição de CNHs por quem não tem condições de pagar pelo processo, mas não são aplicados. A presidente da Associação de Clínicas de Trânsito de Minas Gerais, Adalgisa Aparecida Lopes, criticou os riscos da medida.
3: Um país que tem tantos acidentes vai impactar diretamente no SUS. Nós sabemos que 70% dos hospitais são ocupados por acidentes de trânsito. E a população gosta de leis flexibilizadas. A população está achando lindo o que está acontecendo. E aí, a hora que o ministro fala, são dos milhões de pessoas sem CNH. Mas é responsabilidade só nossa? Onde estava o governo que não fiscaliza, os governos que não fiscalizam?
1: Ela também afirmou que a decisão retira uma arrecadação de 50 milhões de reais dos estados, concentrando tudo no governo federal. Para o deputado Leonídio Bolsas, do PSDB, presidente da Comissão de Desenvolvimento Econômico, que solicitou a reunião, Minas Gerais deve buscar uma solução na justiça.
4: Ver se fosse preciso é ter que criar ainda mais situações para que os condutores estivessem realmente mais preparados. Não é desmantelar de vez o sistema e facilitar ainda mais a Carteira Nacional de Habilitação, CNH, sua aquisição, sem o mínimo de preparo possível. Tiraram mais autonomia dos estados ainda. Por isso que eu estou muito crente por como conseguiu eliminar o estado do Mato Grosso. Nós vamos pedir aqui a Sete e através também vão entrar em contato com o governo como um todo, com o secretário do governo, para ver se nós podemos, o estado de Minas, entrar também pedindo a liminar para defender a sua autonomia nessa questão.
1: Na mesma reunião foram discutidos problemas das empresas credenciadas de vistoria veicular, como desequilíbrio na distribuição dos serviços em Belo Horizonte, instabilidades recorrentes nos sistemas da Prodenge, que paralisariam os serviços, e falta de unificação de procedimentos. As reivindicações do setor incluem a adoção de um modelo já usado em clínicas médicas credenciadas, onde o sistema gerencia automaticamente as opções regionais para impedir a concentração excessiva de demanda. Um minuto de silêncio por uma criança de 2 anos que morreu atropelado em Santa Luzia, na região metropolitana, foi feito durante a reunião. Esse menino foi atropelado por uma adolescente que dirigia um carro instruída por um adulto no banco dos passageiros. Da Assembleia Legislativa em Belo Horizonte, Graziele Mendes.

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1: Em 2026, os cidadãos brasileiros vão às urnas eleger quem vai dirigir o país, os estados, compor o Senado, a Câmara e as assembleias legislativas. Em Minas Gerais, um dos desafios dos escolhidos é propor medidas que ajudem a reduzir as desigualdades regionais de um estado marcado pela diversidade social e econômica. Uma amostra desse desafio pode ser confirmada pelo IPS, um indicador produzido anualmente que mede o índice de progresso social. O levantamento indica que Minas Gerais é o único estado do país a ter municípios entre os 20 melhores e os 20 piores desse ranking. A partir da análise de dados de instituições oficiais do Brasil, o IPS cruza indicadores de bem-estar, necessidades básicas e oportunidades para apontar as cidades que oferecem melhor qualidade de vida aos moradores. Nova Lima, na Grande BH, ocupa a sétima posição nesse ranking nacional, composto de 5.570 municípios. Já Ladainha, no Vale do Mucuri, aparece entre as últimas 20 cidades de menor nota no indicador. Segundo o IPS, as principais diferenças entre as duas localidades estão no acesso a água e saneamento, moradia, informação e comunicação, medida pela qualidade da internet na região e conclusão do ensino superior entre a população. Outra disparidade é o PIB per capita de cada município. O indicador de produção de riqueza por habitante de Nova Lima é cerca de 10 vezes maior que o de Ladainha. O cientista político Bruno Lazzarotti ressalta como esses fatores se articulam para reforçar desigualdades regionais.
2: A desigualdade nas características socioeconômicas, ela costuma vir acompanhada também de um déficit e de uma precariedade na oferta dos serviços públicos e no acesso e capacidade dos municípios em enfrentar essa situação.
1: Além de aspectos sociais e econômicos, os novos gestores também deverão propor políticas para enfrentar desafios ligados às mudanças climáticas. Segundo especialistas, fatores como a seca e a chuva extremas vão pressionar cada vez mais a infraestrutura das cidades e demandam novas soluções para a convivência com essa realidade climática. Da Assembleia Legislativa em Belo Horizonte, Luiz Felipe Balona.
0: 9-2.
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4: Hoje é dia de alegria, dia de Tim Maia.

0: vamos chegar.
1: Sebastião Rodrigues Maia, o nosso carioquíssimo Tim Maia, nasceu em 28 de setembro de 1942. Tim foi cantor, compositor, maestro, produtor musical e instrumentista e introduziu os gêneros soul e funk na música popular brasileira. As músicas dele eram marcadas pela rouquidão de sua voz, sempre grave e carregada, conquistando grande vendagem e consagrando muitos sucessos.
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1: Morreu precocemente aos 55 anos, em março de 1998, mas seu legado musical ainda encanta os milhares de fãs que tem, de todas as idades, espalhados por todo o país. A Rádio Assembleia, então, presta homenagem, em 28 de setembro, a Tim Maia, um dos maiores ícones da música no Brasil, o síndico do nosso país.

0: 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Agora, 9h14.
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2: Você que é servidor municipal de Congonhas, na região central do estado, fique ligado. Segunda-feira, dia 5 de outubro, tem palestra do programa Encontros com a Política na Cidade. O objetivo é aprimorar o atendimento ao cidadão. A atividade será conduzida pelas analistas legislativas Roberta Lessa Amaral Yamamoto e Kênia Cristina Fernandes Freire, da área de Relações Públicas da Assembleia. A palestra Atendimento Nota 10 aborda temas como o atendimento de qualidade, comunicação pública e atendimento presencial, telefônico e digital. A expectativa é que, ao fim do encontro, os participantes estejam preparados para atender com empatia, segurança e eficiência. A palestra Atendimento Nota 10 vai ser realizada no dia 5 de outubro, na sede da Secretaria Municipal da Educação de Congonhas. O endereço é Rua Maria Dias, número 74, no bairro Santa Mônica. Já as inscrições podem ser feitas até o dia 4 de outubro. Mais informações estão no portal de ensino à distância da Escola do Legislativo, ead.almg.gov.br.
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Agora, 9 horas e 34 minutos.

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1: A Comissão de Participação Popular é responsável pela mediação entre as entidades da sociedade civil e a Assembleia Legislativa. Propostas de ação legislativa de origem popular podem ser encaminhadas pelos deputados por meio da comissão e algumas podem até virar sugestão de novas leis ou pedidos de providências aos órgãos responsáveis. Entre as outras ações dessa comissão estão a realização de consulta pública sobre assuntos relevantes para a sociedade e o recebimento de sugestões da população para melhorar a qualidade dos trabalhos parlamentares. A comissão, formada por 5 deputados efetivos e 5 suplentes, é comandada pelo presidente, o deputado petista Ricardo Campos, e pelo vice, o deputado Marquinho Lemos, do mesmo partido. Você pode acompanhar todas as ações da comissão e saber o dia e o horário das reuniões semanais no portal almg.gov.br.
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3: Hoje é dia de quê?
4: Esta é a Semana Estadual da Pastoral da Criança Zilda Arnes. A data entrou para o calendário oficial do Estado em 2018. Zilda Arnes foi uma médica pediatra e sanitarista que fundou a Pastoral da Criança, um programa de ação social da Conferência Nacional dos Bispos do Brasil, a CNBB, no ano de 1983. A criação da data é um reconhecimento ao trabalho humanitário prestado à sociedade pela catarinense Zilda Arnes, que dedicou grande parte da sua vida ao atendimento voluntário a famílias carentes, visando a redução do índice de mortalidade infantil. A Lei 22.835, de 4 de janeiro de 2018, que institui a Semana Estadual da Pastoral da Criança, Zilda Arnes, é de autoria da deputada Ione Pinheiro, durante a atuação dela na 18ª legislatura, entre 2015 a 2019.
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0: 9 horas e 49 minutos.

0: 9:57.
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1: Dez horas e dois minutos.

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1: As políticas relacionadas ao uso da água, de recursos energéticos, minerários e do solo estão na pauta da Comissão de Minas e Energia da Assembleia. Também estão no foco do trabalho parlamentar a extração e comercialização de águas minerais, as políticas públicas destinadas a incentivar e regular a cadeia produtiva de recursos minerais no Estado, desde a sua busca à sua transformação industrial e o incentivo à política de pesquisa nessa área. A comissão, que tem 5 integrantes efetivos e 5 suplentes, é comandada pelo presidente, deputado Gil Pereira, do PSD, e o vice é o deputado Bim, da Ambulância, do Avante. Você pode acompanhar as ações da Comissão de Minas e Energia, saber o dia, horário e as pautas de todas as demais comissões permanentes no portal almg.gov.br.
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3: Ele pode justificar no dia da eleição, caso ele esteja fora do domicílio eleitoral, se ele tiver o aplicativo do e-título, ele poderá entrar no aplicativo e esse aplicativo já tem o registro da localidade. Então ele não precisa nem justificar, nem apresentar documentos da ausência dele. 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Ou ele pode comparecer a qualquer sessão eleitoral ou a um posto de justificativa e ali apresentar a sua justificativa de ausência.
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0: 10 e 18.

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1: 10 horas e 32 minutos.

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3: A Comissão de Constituição e Justiça avalia se os projetos em análise no Parlamento estão de acordo com a lei. Todas as matérias devem passar primeiramente pela Comissão de Constituição e Justiça. Só depois seguem para análise de outras comissões. Se a comissão opinar pela ilegalidade do projeto, ele será arquivado, exceto se os deputados solicitarem a análise da questão pelo plenário. A Comissão de Constituição e Justiça também compete à representação que vise a perda do mandato do deputado e o pedido de licença para processar deputado e secretário de Estado. A CCJ é formada por 7 titulares e 7 suplentes e está sob o comando do presidente deputado Dorgal Andrada, do PRD, e do vice deputado Zé Laviola, do Partido Novo. Você pode acompanhar todas as ações da comissão e saber o dia e o horário das reuniões semanais no portal almg.gov.br.
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4: 10 horas e 50 minutos.

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1: Cães e gatos comunitários ou em situação de rua passam a contar com mais medidas de proteção em Minas Gerais. A legislação garante o direito de qualquer cidadão fornecer abrigo, alimento e água a esses animais em espaços públicos e prevê multa maior em casos de maus tratos. A norma aprovada pela Assembleia de Minas está em vigor no estado.
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1: A Lei 26.039 de 2026 tem origem em projeto do deputado Nuraldino Júnior, do PSB. A norma altera duas leis estaduais que tratam da proteção de cães e gatos e da punição por maus tratos contra animais. Uma das mudanças assegura a qualquer pessoa o direito de fornecer, em espaços públicos, abrigo, alimento e água a cães e gatos comunitários ou em situação de rua. O fornecimento deve ser feito de forma e em quantidade adequadas ao bem-estar dos animais. O deputado Noraldino Júnior destaca a importância das medidas para ampliar a proteção desses animais.
2: São várias diretrizes que estabelece esse projeto, diretrizes de educação, de transformação de visão das pessoas em relação aos animais. Todos nós sabemos que tem crescido muito o número de casos de maus tratos em animais em situação de rua, em animais que são cuidados pelas comunidades. Então o que a gente está fazendo é apertando o cerco para que nós possamos combater de forma severa um crime que não é aceitável por nenhum de nós.
1: A lei também prevê ações para promover o bem-estar dos animais. Entre elas estão orientar tutores e a população sobre a tutela responsável e prevenção de zoonoses, realizar parcerias com entidades e protetores de animais e apoiar os municípios na implementação de ações de proteção. A legislação prevê ainda ações educativas e a divulgação da importância da esterilização, da identificação e dos registros dos animais. A legislação reforça a punição por maus tratos. Quando a infração for praticada contra animal comunitário ou em situação de rua, o valor da multa poderá ser aumentado em até um terço se a infração for cometida por criança, adolescente ou pessoa incapaz, as sanções poderão ser aplicadas aos pais ou aos responsáveis legais. O texto da Lei 26.039 pode ser consultado no portal da Assembleia. O endereço é almg.gov.br. Da Assembleia Legislativa em Belo Horizonte, Flávio Júnior.
0: 11 horas e 4 minutos.

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1: O esporte, lazer e a juventude são temas constantes na agenda da Assembleia de Minas. O assunto está na pauta de uma das comissões permanentes do Legislativo. Nas reuniões, são debatidos assuntos como a promoção do esporte nas escolas, o uso dessa modalidade como ferramenta educacional e de lazer e ainda a preparação de competições esportivas de atletas amadores e de alto rendimento. Além disso, os deputados trabalham pelo incentivo à valorização e a difusão da prática esportiva e do lazer e pela garantia da inclusão social por meio de atividades esportivas e de recreação. 5 deputados efetivos e 5 suplentes formam a Comissão de Esporte, Lazer e Juventude. O presidente é o deputado Coronel Henrique, do PL, e o vice, Mário Henrique Caixa, do PV. Você pode acompanhar todas as ações da comissão e saber o dia e o horário das reuniões semanais no portal almg.gov.br.
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3: Você que é vereador, assessor parlamentar, servidor público ou membro de partido político em Pompéu, na região central do estado, fique ligado. Quinta-feira, dia 22 de outubro, tem palestra na Câmara Municipal de Pompéu com o professor da Escola do Legislativo, Antônio José Calhau de Rezende. Ele é mestre e especialista em Direito Administrativo pela UFMG e consultor jurídico aposentado da Assembleia Legislativa. O tema da palestra será as funções do Parlamento e o papel da Escola do Legislativo. A palestra vai abordar as funções legislativa, fiscalizadora, julgadora, deliberativa e educativa das câmaras municipais. A atividade também vai discutir o papel do vereador como representante da população e a importância das escolas do Legislativo para a educação e o exercício da cidadania. O encontro será de 1 às 4 horas da tarde na Câmara Municipal de Pompéu, na rua Capitão Olímpio, número 177, no centro da cidade. São 100 vagas disponíveis e as inscrições podem ser feitas até o dia 21 de outubro pelo e-mail comunicacao@cmpompeu.mg.gov.br.
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0: 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Serviço. 11 horas e 20 minutos.

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1: Hoje é dia de quê?
2: Esta é a Semana Estadual da Pastoral da Criança Zilda Arnes. A data entrou para o calendário oficial do Estado em 2018. Zilda Arnes foi uma médica pediatra e sanitarista que fundou a Pastoral da Criança, um programa de ação social da Conferência Nacional dos Bispos do Brasil, a CNBB, no ano de 1983. A criação da data é um reconhecimento ao trabalho humanitário prestado à sociedade pela catarinense Zilda Arnes, que dedicou grande parte da sua vida ao atendimento voluntário a famílias carentes, visando a redução do índice de mortalidade infantil. A Lei 22.835, de 4 de janeiro de 2018, que institui a Semana Estadual da Pastoral da Criança, Zilda Arnes, é de autoria da deputada Ione Pinheiro, durante a atuação dela na 18ª legislatura, entre 2015 a 2019.
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3: 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Uma vez a cada 4 anos, a população de Minas elege 77 deputados estaduais para compor a Assembleia Legislativa. Você sabe quais as principais competências deste importante órgão estadual? A função mais conhecida é a de legislação. São atribuições da Casa criar, elaborar, discutir e aprovar leis e normas jurídicas de interesse para a população. Estas leis tratam de assuntos como impostos e taxas, orçamento do Estado e gastos do governo e a criação e organização de subsecretarias e órgãos públicos de Minas. É sempre importante não confundir. As competências da Assembleia são relacionadas somente a Minas Gerais. Órgãos e leis federais são de responsabilidade do Congresso Nacional. A legislação é uma das 6 principais funções da Assembleia. Para conhecer as outras e entender mais sobre o processo legislativo, acesse o portal almg.gov.br. Conhecer o funcionamento da Assembleia de Minas é um passo importante para você exercer a cidadania.
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3: 11 horas e 48 minutos.

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1: Meio-dia e 3.

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4: Quatro novas comissões extraordinárias estão em funcionamento no Parlamento Mineiro nesta 20ª legislatura. Uma delas é a Comissão Extraordinária de Prevenção e Enfrentamento do Câncer. A criação do colegiado levou em conta a crescente incidência da doença, a necessidade de se ampliar o acesso aos exames de rastreamento e de diagnóstico precoce do câncer, a oferta insuficiente de serviços de oncologia habilitados no SUS e a disparidade na distribuição territorial desses serviços no estado. Vão ser debatidos assuntos como a dificuldade de acesso a quimioterápicos e a demora na incorporação de novos medicamentos pelo SUS para o tratamento do câncer, entre outros problemas relacionados à doença. O presidente da comissão é o deputado Elismar Prado, do PROS, e o vice, o deputado Enes Cândido, do PP. O prazo para funcionamento das comissões extraordinárias é de 1 ano, prorrogável pelo mesmo período. No fim dos trabalhos, as comissões extraordinárias devem apresentar um relatório com propostas de ações para a mesa da Assembleia. Acompanhe a Comissão Extraordinária de Prevenção e Enfrentamento do Câncer no portal almg.gov.br.
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3: Meio-dia e 19.

0: Agora 12:22.
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3: Os jovens não representam só o futuro, eles são o presente. Esse foi o tom da abertura da etapa final do Parlamento Jovem de Minas 2026 na Assembleia Legislativa. O programa de formação política chega à edição de número 22 com recorde de participação. Este ano são estudantes do ensino médio de 185 municípios, sendo que 48 participam pela primeira vez. E os meninos e meninas são de todas as regiões do estado, divididas em 20 polos regionais. A deputada Beatriz Cerqueira, do PT, citou cada um desses polos na abertura do projeto.
4: Polo Leste, coordenação é da Câmara Municipal de Governador Valadares. E integram também a Câmara Municipal de Coronel Fabriciano e Marilac. Cadê o Polo Leste? Vem, vem, ó. Vem.
3: Antes de chegar a essa fase final, os alunos de escolas públicas iniciaram as atividades em março, passando pelas etapas municipal, regional e estadual. Foram definidas 74 propostas sobre inclusão da pessoa com deficiência e com neurodivergência, tema do PJ deste ano. Até sexta-feira, na Assembleia, os estudantes e coordenadores participam de grupos de trabalho para discutir as propostas e escolher o tema do PJ Minas 2027. O PJ é um programa desenvolvido pela Assembleia por meio da Escola do Legislativo, em parceria com câmaras municipais e com o apoio da PUC Minas. O professor da PUC, Alexandre Eustáquio, destacou a importância do projeto para a democracia.
5: Essa experiência, ela adquire uma especial importância nesse momento, já que ontem, dia 15 de setembro, foi celebrado o Dia Internacional da Democracia. A data nos convida a lembrar que a democracia é uma construção histórica que exige vigilância, cuidado e aprimoramento permanentes.
3: A gerente-geral da Escola do Legislativo, Ruth Schmidt, também lembrou a democracia.
6: Porque a democracia não se constrói apenas com respostas. Ela se constrói quando somos capazes de colocar nossas ideias no mundo e, ao mesmo tempo, permitir que elas sejam tocadas pelas ideias dos outros. Quando descobrimos que discordar não significa deixar de reconhecer o outro. Quando entendemos que ninguém é dono sozinho do espaço público, da verdade ou do futuro. Esse é, para mim, um dos sentidos mais bonitos da experiência republicana.
3: Já a presidente da Câmara Municipal de Rio Paranaíba, no Alto Paranaíba, vereadora Loren Guimarães, citou qual a maior lição desse programa.
7: Aprender a ouvir quem pensa diferente, compreender realidades diferentes da nossa e perceber que uma sociedade melhor é construída quando ninguém é deixado para trás. Então, aproveitem muito essa experiência. Questionem, participem, discordem com respeito e, principalmente, não tenham medo de acreditar que vocês podem transformar a realidade.
3: Para o representante dos coordenadores de polos regionais da Câmara Municipal de Bicas, na Zona da Mata, Guilherme Sabino, a juventude deve usar a força que tem para promover as mudanças.
8: Hoje vocês são líderes e têm o poder e a missão de se juntar aos mais de 33 mil jovens que já passaram por esse programa nas edições anteriores e fizeram toda a diferença. O que eu posso dizer para vocês é: exerçam o poder que vocês têm. Lembra que a voz de vocês não é a voz de uma pessoa, é a voz de um colégio, é a voz de um município, é a voz de cada um dos 185 municípios que chegaram até aqui. Usem essa voz, mas usem com força, porque é a pressão de vocês que vai chacoalhar os muros que hoje impedem que a vontade de vocês aconteça.
3: E o representante dos estudantes, Tiago Inácio, de Santa Maria do Suaçuí, no Vale do Rio Doce, deixou um recado para todos os jovens.
9: Nunca pensem que somos jovens demais para fazer a diferença. Nossa voz importa hoje, nossas ideias importam hoje e nossas atitudes podem transformar o amanhã. O PJ me ensinou que nós não somos apenas o futuro, nós somos também o presente. Que continuemos tendo coragem para participar, questionar, propor e transformar e respeitar as diferenças. que o FEJ continue sendo esse espaço de aprendizado, amizade, participação e protagonismo.
3: Na sexta-feira, último dia do PJ, participantes da plenária estadual vão votar propostas para contribuir com políticas de inclusão. O documento final com as sugestões será entregue à Comissão de Participação Popular do Legislativo. As sugestões são agrupadas por subtema na forma de propostas de ação legislativa, chamadas PLES, que podem ser transformadas, entre outras iniciativas, em projetos de lei e em requerimentos de providências aos órgãos públicos. Da Assembleia Legislativa em Belo Horizonte, Ana Paula Ciribelli.

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Agora, 12:30.

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1: Hoje é dia de quê?
2: Esta é a semana de conscientização sobre a preservação da fauna e sobre os meios legais de proteção aos animais. A data entrou para o calendário oficial do Estado em 2009. O autor da lei lembra que a devastação das florestas e retirada de animais silvestres já causaram a extinção de inúmeras espécies e também desequilíbrio ecológico. Além disso, o tráfico afeta os animais mais raros e exóticos, causando o desaparecimento de boa parte da fauna mineira. A lei determina que o Estado deve promover eventos institucionais nas escolas públicas para alertar contra a devastação de florestas e tráfico de animais silvestres e esclarecer sobre a legislação que protege esses animais. A Lei 18.368, de 2 de setembro de 2009, que institui a Semana de Conscientização sobre a Preservação da Fauna e sobre os Meios Legais de Proteção dos Animais, é de autoria do deputado Vanderlei Jangrossi, durante a atuação dele na 16ª Legislatura, entre os anos de 2007 a 2011.
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4: As comissões são um dos principais instrumentos de atuação parlamentar. Funcionam no Legislativo 22 comissões permanentes temáticas, mais a Comissão de Ética e Decoro Parlamentar, que atuam durante os 4 anos da legislatura. E cada um desses órgãos trata de temas de uma área específica. Pelo regimento interno, os presidentes e vices eleitos ficam nos cargos por 2 anos. Cabe às comissões fiscalizar as ações do Poder Executivo, discutir e opinar sobre projetos de lei em tramitação, realizar debates e audiências públicas, promover visitas para conhecer a realidade do Estado, além de convocar autoridades para prestar informações aos deputados. Assim, as comissões são um importante fórum de participação popular, onde o cidadão pode interferir no processo parlamentar, seja participando das reuniões e conhecendo mais sobre os temas, seja apresentando sugestões de mudanças nos projetos em tramitação. A composição das comissões é resultado de negociações entre os deputados e busca garantir, tanto quanto possível, a representação equilibrada dos grupos políticos presentes na Assembleia.
3: 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Meio-dia e 49. 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

0: 12:56.
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1: O Ministério Público do Trabalho registrou mais de 3.300 denúncias de assédio eleitoral no Brasil nas últimas eleições presidenciais em 2022. Minas Gerais foi o estado que mais registrou ocorrências desse tipo. Foram 812 denúncias, a maioria entre o primeiro e o segundo turnos. Para evitar que esse crime se repita, os órgãos de fiscalização estão em alerta em todo o território mineiro. Em entrevista ao programa Mundo Político da TV Assembleia, o vice-procurador-chefe do MPT em Minas, Hudson Machado Guimarães, afirmou que a instituição está mais preparada do que em 2020, fazendo monitoramento diário de denúncias. Ele ressalta que é possível preservar os trabalhadores que temem denunciar.
2: O trabalhador receoso de perder o emprego, muitas vezes ele tem um receio de fazer as denúncias. O que a gente muitas vezes recomenda para os trabalhadores, né? Eles podem fazer as denúncias, elas podem ser feitas pedindo sigilo ou podem mesmo até anônimas, né? Então, nesse caso, o que dificulta, às vezes, se a gente quiser uma complementação, é a gente não tem o endereço, não tem telefone, não tem um contato do trabalhador denunciante.
1: O representante do Ministério Público do Trabalho em Minas, Hudson Machado, alerta ainda que o assédio eleitoral pode ser configurado em situações ameaçadoras, mas também que oferecem benesses para o funcionário.
2: Oferecendo para o trabalhador feriado, oferecendo churrasco, oferecendo promoção e tem aquela sanção punitiva. A empresa vai ser fechada se fulano ganhar, vou mandar embora, aumenta a perseguição, é só para alguns grupos, né? O assédio seria uma coação, intimidação, ameaça, constrangimento, humilhações associadas a um pleito, né? Então o assédio está vinculado a um pleito, né? Que tem o potencial de influenciar no voto. E isso pode ser no ambiente de trabalho ou ligado com a relação de trabalho. Porque muitas vezes tem gente que fala, ah, não aconteceu dentro da empresa, então não é assédio, não. Porque muitas vezes marcou-se um evento onde está tentando obrigar os trabalhadores a frequentar. Então falar, o meu candidato é esse, você é meu empregado, você tem que ir em tal evento em tal dia. Isso é fora da empresa, mas está vinculado à relação de trabalho.
1: Segundo dados oficiais...
2: Não é assédio, não. Porque muitas vezes marcou-se um evento onde está tentando obrigar os trabalhadores a frequentar. Então falar, o meu candidato é esse, você é meu empregado, você tem que ir em tal evento em tal dia. Isso é fora da empresa, mas

0: entrevista na íntegra do vice-procurador-chefe do Ministério Público do Trabalho em Minas, Hudson Machado, ao programa Mundo Político, está na página da TV Assembleia no portal almg.gov.br. Da Assembleia Legislativa em Belo Horizonte, Graziele Mendes.
1: 1 e 2.

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1: Tire suas dúvidas sobre as votações e se prepare para ajudar na fiscalização do pleito de 2026. O voto é obrigatório no Brasil. O que acontece se o eleitor não votar e nem se justificar? Quem responde é a juíza do Tribunal Regional Eleitoral, Paula Mursa.
2: O eleitor, ele fica impedido de ter alguns documentos oficiais, como carteira de identidade, passaporte. O eleitor fica impedido de tomar posse em cargo público ou de se matricular em universidades públicas. Por isso é importante que o eleitor exerça o seu voto ou, na impossibilidade de fazê-lo, que justifique a sua ausência.
1: Tem mais dúvidas sobre as eleições 2026? Acesse o portal do Tribunal Regional Eleitoral, tre-mg.jus.br, ou acompanhe a cobertura especial da TV Assembleia, www.almg.gov.br/tv.
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3: A Assembleia Legislativa de Minas é o poder do Estado que reúne 77 deputados eleitos pelo povo mineiro. O Palácio da Inconfidência, na capital mineira, é a sede principal da LMG desde o ano de 1972. É onde acontecem as reuniões, votações de plenário e audiências públicas das comissões e muito mais. Alguns gabinetes parlamentares também ficam no Palácio. Outros deputados despacham do Edifício Tiradentes, prédio em frente ao Palácio da Inconfidência. O edifício também abriga setores administrativos do Poder Legislativo Estadual. A estrutura física do Parlamento também conta com o prédio da Escola do Legislativo, destinado a cursos, palestras e oficinas de educação política promovidos pela LMG, e com o edifício Carlos Drummond de Andrade, que abriga o Espaço Cidadania e o Procon Assembleia. A LMG é uma casa aberta à população que recebe visitas presenciais ou virtuais. 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
4: 1 hora e 18 minutos.

0: Agora, 1h25.
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2: Em 2026, os cidadãos brasileiros vão às urnas eleger quem vai dirigir o país, os estados, compor o Senado, a Câmara e as assembleias legislativas. Em Minas Gerais, um dos desafios dos escolhidos é propor medidas que ajudem a reduzir as desigualdades regionais de um estado marcado pela diversidade social e econômica. Uma amostra desse desafio pode ser confirmada pelo IPS, um indicador produzido anualmente, que mede o índice de progresso social. O levantamento indica que Minas Gerais é o único estado do país a ter municípios entre os 20 melhores e os 20 piores desse ranking. A partir da análise de dados de instituições oficiais do Brasil, o IPS cruza indicadores de bem-estar, necessidades básicas e oportunidades para apontar as cidades que oferecem melhor qualidade de vida aos moradores. Nova Lima, na Grande BH, ocupa a sétima posição nesse ranking nacional, composto de 5.570 municípios. Já Ladainha, no Vale do Mucuri, aparece entre as últimas 20 cidades de menor nota no indicador. Segundo o IPS, as principais diferenças entre as duas localidades estão no acesso à água e saneamento, moradia, informação e comunicação, medida pela qualidade da internet na região e conclusão do ensino superior entre a população. Outra disparidade é o PIB per capita de cada município. O indicador de produção de riqueza por habitante de Nova Lima é cerca de 10 vezes maior que o de Ladainha. O cientista político Bruno Lazzarotti ressalta como esses fatores se articulam para reforçar desigualdades regionais.
3: A desigualdade nas características socioeconômicas, ela costuma vir acompanhada também de um déficit e de uma precariedade na oferta dos serviços públicos e no acesso e capacidade dos municípios em enfrentar essa situação.
2: Além de aspectos sociais e econômicos, os novos gestores também deverão propor políticas para enfrentar desafios ligados às mudanças climáticas. Segundo especialistas, fatores como a seca e a chuva extremas vão pressionar cada vez mais a infraestrutura das cidades e demandam novas soluções para a convivência com essa realidade climática. Da Assembleia Legislativa em Belo Horizonte, Luiz Felipe Balona.

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0: A agropecuária da região de Patos de Minas sofre com a concorrência internacional. Hoje é segunda-feira, 28 de setembro. Destaque nacional na produção de frutas, grãos e leite. Falando assim, parece que a região de Patos de Minas, que reúne municípios do Alto Paranaíba e do Nordeste do estado, vive uma situação de riqueza e fartura. Mas, na realidade, os produtores rurais passam por uma série de dificuldades. Conheça agora os desafios que o próximo governador e os futuros parlamentares terão que enfrentar para tentar amenizar essa situação. O município de Rio Paranaíba é o maior produtor de abacate do país. Seu Zé do Vale tem um pomar com 35 mil abacateiros e ele comenta que o excesso de oferta e os custos da produção têm reduzido a margem de lucro.
1: Uma das saídas seria certificar o produto, tentar exportação, e outra saída seria diminuir os custos, né? Que está difícil, porque cada vez os custos são mais altos.
0: Já em Patos de Minas está a maior bacia leiteira do estado e uma das principais do país. Mas o produtor de leite Guilherme Caixeta acredita que os lucros poderiam ser maiores se não fossem alguns problemas de infraestrutura, como o fornecimento de energia elétrica com baixa qualidade.
2: Então a energia que abastece meus equipamentos aqui 220, ela chega a 187, 190, e isso tem um impacto muito grande, que começa a queimar motor, começa a queimar máquina, então a gente hoje tem um custo muito alto nessa parte de manutenção de equipamentos. Tem que cada vez pedir mais atenção aos nossos governantes, aos nossos líderes, para ter essa visão de cada fazenda hoje é uma empresa.
0: Os donos de rebanhos também pedem socorro por causa da concorrência internacional. Eles dizem que não conseguem manter a competitividade com o preço do importado, principalmente da Argentina e Uruguai, como lembra o produtor Renato Santos.
3: Precisa realmente da classe política entender a importância da agropecuária como um todo para o nosso país e a gente vai realmente ter legislação que nos dê condição de trabalho e permanência na atividade.
0: Para diminuir esse problema, este ano a Assembleia Legislativa aprovou um projeto que proíbe o uso em Minas de leite em pó importado para adição de água e venda como leite líquido. E a má conservação da malha viária causa transtornos para quem precisa escoar as safras. São estradas sem asfalto e esburacadas que exigem manutenção constante dos veículos, elevando o custo do transporte. Hugo Pereira cultiva milho, soja, trigo e feijão. Ele defende que a integração entre rodovias e ferrovias reduziria o preço do frete, ampliando o ganho dos produtores.
4: Teríamos que ter a ferrovia em Unaí, que já é uma proposta, interligando com Pirapora, aumentando o terminal de Pirapora, indo até Vespasiano. Essa se ligaria a Vitória Minas. As ferrovias diminuiriam o nosso custo de frete.
0: Você acompanha a série de Minas, As Gerais, exibida na TV Assembleia no portal almg.gov.br. Da Assembleia Legislativa em Belo Horizonte, Ana Paula Ciribelli.
5: Agora faltam 13 minutos para as 14h.

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Duas horas.

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2: Tire suas dúvidas sobre as votações e se prepare para ajudar na fiscalização do pleito de 2026. Se o eleitor não estiver na cidade onde vota em um dos turnos, mesmo assim pode votar no outro? Quem responde é a juíza do Tribunal Regional Eleitoral, Paula Mursa.
3: Os turnos são independentes. Lembrando para o eleitor que, se ele não puder votar, seja no primeiro turno ou seja no segundo turno, ele tem que fazer a justificativa em ambos os turnos, justamente por serem eleições independentes, turnos independentes um do outro.
2: Tem mais dúvidas sobre as eleições 2026? 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
2: 1º de outubro, quinta-feira, é o último dia para circulação paga ou impulsionada de propaganda eleitoral na internet. A proibição vale mesmo se a contratação do serviço tiver sido realizada antes desse prazo. O provedor de internet deve retirar essa veiculação do ar.
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1: Agora são 2 horas e 31 minutos.

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1: Tire suas dúvidas sobre as votações e se prepare para ajudar na fiscalização do pleito de 2026. O eleitor que não possuir o título na versão impressa pode votar com o documento digital no celular? Quem responde é a juíza do Tribunal Regional Eleitoral, Paula Mursa.
2: As versões digitais do documento oficial também são aceitas. Então, o eleitor pode mostrar no seu celular os documentos, a carteira de identidade, a carteira nacional de habilitação. Lembrando, porém, que após apresentar o documento no celular, o celular precisa ficar na mesa junto ao mesário, né? Diante da impossibilidade de ir para a cabine de votação com o celular.
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3: Falta de emprego, salários baixos, saúde precária, concorrência dos produtos chineses com a siderurgia. Esses são os desafios que o próximo governador e os futuros parlamentares terão que enfrentar nos vales do Aço e do Rio Doce. A região de Governador Valadares, no Vale do Rio Doce, reúne 58 municípios, como Guanhães, Mantena, Aimorés e Resplendor. Segundo a Fundação João Pinheiro, 43% das cidades são classificadas como carentes, o maior percentual do estado. E segundo o pesquisador Vinícius Freire, do campus da UFJF em Valadares, essa pobreza vem da incapacidade do município de gerar empregos.
4: Tem o problema dos salários, que são relativamente baixos, porque boa parte dos empregos que são gerados em Valadares são voltados para o setor de serviços. E o setor de serviços, ele geralmente não oferece tantas oportunidades de crescimento profissional quanto, por exemplo, a indústria.
3: É o caso da biomédica Júlia Pimenta, desempregada há 3 anos.
5: Eu sou uma biomédica, eles querem pagar R$ 2.000, R$ 2.500, uma pessoa que estudou, que se especializou, então assim, não é valorizado aqui na cidade, não.
3: Mais problemas. Segundo o Atlas da Violência, Valadares lidera o ranking mineiro de homicídios e o rompimento da barragem de Fundão em Mariana, que atingiu o Rio Doce, fez o PIB total da cidade ter uma perda de quase 23% após 5 anos da tragédia. A saúde pública está em crise. No Hospital Municipal, a população reclama que os pacientes são atendidos nos corredores, o lixo se espalha pelo chão e os acompanhantes dormem em bancos improvisados. E a pouco mais de 100 quilômetros de Valadares está Ipatinga, um dos maiores polos siderúrgicos do país, que tem a Uzi Minas como um dos motores da economia regional. Mas, na virada do século, a China começou a construir uma base siderúrgica gigante. E pouco depois, o aço chinês ganhou mercados e passou a pressionar os preços do produto no mundo inteiro. O mercado interno do Brasil é o destino do aço produzido na Uzi Minas. Mas a entrada do país asiático nesse setor, segundo a empresa, tem provocado queda no faturamento. Em 2025, o prejuízo chegou a quase R$ 3 bilhões. Para o professor de economia da UFMG, Ricardo Ruiz, são necessárias mudanças.
6: Um desafio muito grande para as lideranças empresariais, políticas, sociais do Vale do Aço, que é pensar a sua reestruturação. E ela é profunda.
3: O empresário e ex-presidente da FIENG Regional Vale do Aço, Flaviano Gagiato, defende a diversificação.
7: Novos mercados, é diversificar o seu mix de produtos, né? Tentar entrar em alguma coisa seriada que possa te ajudar a passar por esse momento.
3: Você acompanha a série de Minas a Gerais, exibida na TV Assembleia, no portal almg.gov.br. Da Assembleia Legislativa em Belo Horizonte, Ana Paula Ciribelli.
0: Faltando 10 minutos para as 3 horas.

0: Agora faltam 7 minutos para as 3 horas.
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2: Quando falamos em inclusão para as pessoas com deficiência, geralmente pensamos em barreiras físicas, em obstáculos que têm que ser enfrentados no dia a dia. Mas a busca pela acessibilidade vai mais além. Muitas vezes, a falta de informação pode atrapalhar a vida dessa parcela da população. Conheça agora a história da Michele Murta, que só descobriu que era surda depois de adulta. Tudo por falta de conhecimento. Hoje, Michele Murta é professora de pós-graduação em estudos linguísticos da UFMG, mas teve que percorrer um longo caminho até a universidade. Ela é de Salinas, no norte de Minas, uma cidade pequena com 40 mil habitantes. Michele nasceu com uma grande perda auditiva, mas nunca percebeu, porque a mãe e a avó são surdas e nunca aprenderam a língua brasileira de sinais. A família desenvolveu uma forma própria de se comunicar, o que para Michele era normal. Quando foi para a escola, os professores também não perceberam a deficiência. O resultado? Ela foi reprovada 5 vezes, porque não entendia direito as explicações, mas nunca reclamou de nada. Na adolescência, teve mais uma forte queda na audição, mas também não percebeu a perda. Com 23 anos, Michele conseguiu um emprego em Belo Horizonte. E no trabalho, havia vários funcionários surdos, que se comunicavam por meio da língua brasileira de sinais. Só aí ela entendeu a deficiência que tinha e aprendeu com os colegas a nova linguagem. Por causa da surdez, hoje Michele só se comunica em Libras. A voz que você vai ouvir agora é da Cristiane Miranda, que é intérprete de Libras. Michele acredita que demorou a descobrir sua condição por falta de conhecimento.
3: Foi eu estar vivendo numa cidade do interior, distante da capital. Na capital, essa informação ela já circulava. E isso acontece até hoje. Até hoje, na minha cidade, a língua de sinais não chegou. E não só na minha cidade. Quantos municípios em Minas a gente vê essa realidade? Que a língua de sinais ainda não está acessível para as pessoas, ainda não tem acessibilidade. A gente tem esse atraso até hoje.
2: Michele lembra as consequências desse atraso.
3: Eu tive muitos impactos na minha autoestima, na minha autoimagem, de acordo com tudo isso que eu fui vivendo. Então, eu fui me formar mais velha, aos 23 anos, tive contato com a língua de sinais. Aí, a minha vida deslanchou. Então, eu me formei no EJA, fiz graduação, tudo mudou na minha vida.
2: A professora de pós-graduação ressalta que hoje houve uma grande evolução em relação à acessibilidade, inclusive com legislação específica. Mas ela relata que ainda são necessárias mudanças e conscientização da sociedade.
3: A gente já tem a legislação que garante a presença da língua de sinais na área da saúde. Mas quando a gente vai em qualquer contexto de saúde, no hospital, ou quando a gente precisa ir a uma delegacia de polícia, coisas gravíssimas. Então, eu tenho muito orgulho da luta que a gente já construiu até agora, a gente conquistou muita coisa, mas é muito cansativo pra gente, porque a sociedade é uma luta que a maior parte da sociedade até hoje ela não enxerga a real importância.
2: E a inclusão da pessoa com deficiência e com neurodivergência é o tema do Parlamento Jovem de 2026, programa de formação política voltado para estudantes do ensino médio, desenvolvido pela Assembleia Legislativa. Por isso, Michele Murta deixou um recado para os participantes do projeto e para todos os mineiros.
3: Vocês aprendam Libras. Venham participar, ter contato com pessoas surdas. Porque nós precisamos que a sociedade se abra. Aqui a gente quer uma Minas mais bilíngue, Minas Gerais mais bilíngue.
2: E a inclusão da pessoa com deficiência e com neurodivergência também é tema de uma série especial do programa Pensando em Minas. Assista no portal almg.gov.br. Da Assembleia Legislativa em Belo Horizonte, Ana Paula Ciribelli.
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2: A preparação do eleitor e o conhecimento prévio das propostas são etapas essenciais para o exercício da cidadania e o fortalecimento da democracia. Mesmo com o voto facultativo, jovens de 16 e 17 anos já estão mobilizados para participar ativamente do processo eleitoral. Cerca de 1 milhão e 600 mil jovens de 16 e 17 anos estão aptos para votar neste ano, segundo o Tribunal Superior Eleitoral. Eles podem escolher pela primeira vez os seus candidatos a presidente, governador, deputados estadual e federal e senadores. O estudante Ian Sanábio, de 16 anos, explica que tem se preparado ao buscar informações sobre diversos candidatos antes de definir a sua escolha.
3: Eu tenho sempre analisado candidatos, seja para deputado, para todos os cargos que hoje eu vou eleger, que são 6 votos, né? Eu sempre busco tanto os candidatos que eu me identifico quanto os que eu não me identifico para saber sobre propostas e ter total certeza em quem eu vou votar.
2: Para a estudante Melissa Janes, de 17 anos, essa é uma decisão de muita responsabilidade.
4: Quando eu decidi fazer a votação, né, votar com 17 anos, mesmo não sendo obrigatório, eu tinha só a vontade de fazer meu papel dentro da sociedade. Meu primeiro voto, eu ainda estou estudando alguns deputados federais e estaduais. Eu me sinto um pouco nervosa, né, porque é uma decisão assim, 17 anos, mesmo não sendo obrigatório, eu tinha só a vontade de fazer meu papel dentro da sociedade. Meu primeiro voto, eu ainda estou estudando alguns deputados federais e estaduais.

0: compromisso e, por isso, é preciso se preparar.
1: Nós temos que mostrar para as pessoas, não só, que elas têm que ter a tranquilidade, a confiança. O voto é individual, secreto, mas pode levar a colinha para que eles escolham seus candidatos de forma correta.
0: A visita à exposição De Quem é o Poder? Voto, Cidadania e Democracia no Brasil é gratuita. A visita é na Galeria de Arte da LMG até o dia 2 de outubro. As demonstrações de uso da urna eletrônica precisam ser agendadas em visitas guiadas. Mais informações no portal almg.gov.br. Da Assembleia Legislativa em Belo Horizonte, Graziele Mendes.
2: 3 horas e 4 minutos.
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4: Hoje é dia de alegria, dia de Tim Maia.

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1: Sebastião Rodrigues Maia, o nosso carioquíssimo Tim Maia, nasceu em 28 de setembro de 1942. Tim foi cantor, compositor, maestro, produtor musical e instrumentista e introduziu os gêneros soul e funk na música popular brasileira. As músicas dele eram marcadas pela rouquidão de sua voz, sempre grave e carregada, conquistando grande vendagem e consagrando muitos sucessos.
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1: Morreu precocemente aos 55 anos, em março de 1998, mas seu legado musical ainda encanta os milhares de fãs que tem, de todas as idades, espalhados por todo o país. A Rádio Assembleia, então, presta homenagem em 28 de setembro a Tim Maia, um dos maiores ícones da música no Brasil, o síndico do nosso país.

0: 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Agora, 3 horas e 16 minutos. 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
1: Nas urnas, cada voto tem o mesmo valor, mas as condições de disputa numa eleição estão longe de serem iguais. Para tentar reduzir a desigualdade que marca a representação política no Brasil, o Tribunal Superior Eleitoral criou uma regra que muda o financiamento das campanhas para negros e indígenas. A resolução da Justiça Eleitoral determina que 30% dos recursos do Fundo Especial de Financiamento de Campanha, destinado pelos partidos, devem bancar candidaturas de pessoas negras. Ficou mantida a norma anterior, também com 30% da verba para as mulheres. A cota para indígenas não tem percentual pré-definido e deve ser proporcional ao número de candidatos. Por exemplo, um partido ou federação com 5 candidatos indígenas, de um total de 100 concorrentes, deve destinar 5% dos recursos para esse grupo minoritário. Para o cientista político da UFMG, Bruno Reis, as novidades são bem-vindas, mas ele acredita que as regras não devem produzir, a princípio, grandes mudanças no cenário. Uma das razões, segundo o especialista, é o sistema eleitoral brasileiro, que mantém nas mãos dos dirigentes partidários a decisão de quem merece mais investimentos e prioridade na lista aberta de candidatos que recebem os votos da legenda.
2: Esse resultado que o eleitorado produz sofre um efeito enorme dos fluxos de dinheiro na campanha. E dirigente partidário tem a última palavra sobre para onde vai esse dinheiro, ainda que dentro de balizas que o judiciário imponha. E já tem muito estudo que mostra que o dinheiro mais eficaz, que mais faz diferença, é o que sai de dentro do partido.
1: A luta por mais recursos, para se ter voz no debate público, para ocupar lugar nos parlamentos, deve ser longa. Mas para quem passou tanto tempo à margem da representação, as novas regras já representam um avanço, como aponta a assessora de Inclusão e Diversidade do TSE, Samara Patachó.
3: É importante que essas vozes de mulheres, de indígenas, de negros, também sejam vozes legítimas e encontrem espaços, né, nessa discussão de decidir os rumos da questão da política pública.
1: Para a pesquisadora da UFMG, Viviane Coelho, o importante é o aumento da representatividade dessas minorias.
4: Se é indígena, você vê pessoas indígenas também naquele espaço. Se você é uma pessoa negra, você vê pessoas negras ali naquele espaço. Se você é uma mulher, vê que mulheres também estão ali naquele espaço. Você é da periferia, vê que tem pessoas da periferia ali, pessoas com deficiência ali. Então é muito importante que, de fato, a população se sinta representada.
1: Outras informações sobre as eleições 2026 no portal almg.gov.br. Da Assembleia Legislativa em Belo Horizonte, Ana Paula Ciribelli.
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1: Destaque nacional na produção de frutas, grãos e leite. Falando assim, parece que a região de Patos de Minas, que reúne municípios do Alto Paranaíba e do Nordeste do Estado, vive uma situação de riqueza e fartura. Mas, na realidade, os produtores rurais passam por uma série de dificuldades. Conheça agora os desafios que o próximo governador e os futuros parlamentares terão que enfrentar para tentar amenizar essa situação. O município de Rio Paranaíba é o maior produtor de abacate do país. Seu Zé do Vale tem um pomar com 35 mil abacateiros. E ele comenta que o excesso de oferta e os custos da produção têm reduzido a margem de lucro.
5: Uma das saídas seria certificar o produto, tentar a exportação, e outra saída seria diminuir os custos, né? Que está difícil, porque cada vez os custos são mais altos.
1: Já em Patos de Minas está a maior bacia leiteira do estado e uma das principais do país. Mas o produtor de leite Guilherme Caixeta acredita que os lucros poderiam ser maiores se não fossem alguns problemas de infraestrutura, como o fornecimento de energia elétrica com baixa qualidade.
6: Então a energia que abastece meus equipamentos aqui 220, ela chega a 187, 190. E isso tem um impacto muito grande, que começa a queimar motor, começa a queimar máquina. Então a gente hoje tem um custo muito alto nessa parte de manutenção de equipamentos. Tem que cada vez pedir mais atenção aos nossos governantes, aos nossos líderes, para ter essa visão de cada fazenda hoje é uma empresa.
1: Os donos de rebanhos também pedem socorro por causa da concorrência internacional. Eles dizem que não conseguem manter a competitividade com o preço do importado, principalmente da Argentina e Uruguai, como lembra o produtor Renato Santos.
7: Precisa realmente da classe política entender a importância da agropecuária como um todo para o nosso país e a gente vai realmente ter legislação que nos dê condição de trabalho e permanência na atividade.
1: Para diminuir esse problema, este ano a Assembleia Legislativa aprovou um projeto que proíbe o uso em Minas de leite em pó importado para adição de água e venda como leite líquido. E a má conservação da malha viária causa transtornos para quem precisa escoar as safras. São estradas sem asfalto e esburacadas que exigem manutenção constante dos veículos, elevando o custo do transporte. Hugo Pereira cultiva milho, soja, trigo e feijão. Ele defende que a integração entre rodovias e ferrovias reduziria o preço do frete, ampliando o ganho dos produtores.
8: Teríamos que ter a ferrovia em Unaí, que já é uma proposta, interligando com Pirapora, aumentando o terminal de Pirapora, indo até Vespasiano. Essa se ligaria a Vitória Minas. As ferrovias diminuiriam o nosso custo de frete.
1: Você acompanha a série de Minas, as Gerais, exibida na TV Assembleia no portal almg.gov.br. Da Assembleia Legislativa em Belo Horizonte, Ana Paula Ciribelli.
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9: Tire suas dúvidas sobre as votações e se prepare para ajudar na fiscalização do pleito de 2026. O eleitor que não possuir o título na versão impressa pode votar com o documento digital no celular? Quem responde é a juíza do Tribunal Regional Eleitoral, Paula Mursa.
10: As versões digitais do documento oficial também são aceitas. Então, o eleitor pode mostrar no seu celular os documentos, a carteira de identidade, a carteira nacional de habilitação. Lembrando, porém, que após apresentar o documento no celular, o celular precisa ficar na mesa junto ao mesário, né? Diante da impossibilidade de ir para a cabine de votação com o celular.
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11: Agora são 3 horas e 24 minutos.

0: Agora 3 horas e 28 minutos.
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2: A participação dos idosos nas eleições brasileiras ganha cada vez mais peso. Os eleitores com 60 anos ou mais já representam quase um quarto do eleitorado do país. E mesmo depois dos 70 anos, quando o voto passa a ser facultativo, muitos ainda fazem questão de comparecer às urnas. A geração 60+, representa 23,6% do eleitorado brasileiro. Nos últimos 16 anos, o número de eleitores nessa faixa etária passou de 20 milhões e 800 mil para 37 milhões e meio, um crescimento de 80%. Nas eleições de 2022, mais de 65% dos idosos votaram no primeiro turno. Entre 60 e 69 anos, faixa em que o voto ainda é obrigatório, o comparecimento chegou a 85,7%. A partir dos 70 anos, o voto é facultativo e em Minas Gerais são mais de 2 milhões de eleitores acima dessa idade. Para quem decide ir às urnas, a Justiça Eleitoral também oferece recursos para facilitar a votação de pessoas com deficiência ou mobilidade reduzida. O coordenador de responsabilidade social do Tribunal Regional Eleitoral de Minas Gerais, Antônio de Faria Neto, explica que o apoio começa nos próprios locais de votação e inclui recursos de acessibilidade.
3: Existem coordenadores de acessibilidade que podem prestar todo o apoio necessário às pessoas com deficiência ou com mobilidade reduzida no dia da votação, nos locais, e também pensar que a urna é uma urna que cada vez mais tem trazido aí alguns elementos que facilitam o voto de pessoas que demandam aí de algum apoio, de alguma tecnologia assistiva no momento de votar.
2: Mesmo sem a obrigação de votar, muitos eleitores com mais de 70 anos não abrem mão de participar da escolha dos representantes. 4 em cada 10 eleitores que já têm o voto facultativo fazem questão de exercer esse direito. É o que afirma o aposentado Caio Becker Soares, de 82 anos de idade.
4: Eu acho que é uma obrigação de todo mundo votar, escolher as pessoas que vão governar o país, dirigir o país. Todo mundo tem que votar.
2: E o crescimento desse grupo também chama a atenção para a presença dos idosos no debate eleitoral. Eles já representam quase um quarto do eleitorado brasileiro. A cientista política Elcimara Teles destaca que o aumento desse público pode levar as campanhas a olhar com mais atenção para as demandas dos eleitores mais velhos.
5: Até recentemente, o segmento de jovens era maior do que o segmento dos idosos. Como agora ultrapassou, idosos são a maioria numérica comparativamente aos jovens, é possível que surjam não apenas pesquisas, mas pesquisas na área de políticas públicas, de sexualidade, enquanto isso vai impactar a previdência, e as campanhas terão que começar a falar não só para os jovens do TikTok, mas para o idoso que usou Orkut.
2: A participação da população idosa nas eleições foi abordada em reportagem da TV Assembleia. A matéria completa e outros conteúdos sobre as eleições 2026 estão disponíveis no portal almg.gov.br. Da Assembleia Legislativa em Belo Horizonte, Flávio Júnior.

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1: Agora 3:37.

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1: Contextualizar o cenário eleitoral, contribuir para a educação do eleitor e aproximar a população das diferentes realidades de Minas e dos temas em debate nas eleições 2026. A cobertura especial da TV Assembleia leva informação ao público antes, durante e depois da votação. A programação da emissora legislativa conta com conteúdos produzidos especialmente para o período eleitoral. O tema da cobertura é TV Assembleia, eleições com todas as vozes.
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1: Um dos destaques da programação é o Dicionário do Voto. A série explica em vídeos curtos e linguagem simples termos usados no noticiário político, entre eles voto válido, fundo eleitoral e cláusula de barreira. Já a série de Minas às Gerais mostra desafios potenciais de desenvolvimento de 12 regiões de Minas, com informações baseadas em dados do IBGE e da Fundação João Pinheiro. A TV Assembleia também apresenta os candidatos ao governo de Minas. O Mundo Político entrevista os 11 concorrentes ao cargo. Também tem espaço na programação os 16 candidatos ao Senado. Já o videocast Politiza reúne especialistas para analisar ideias comuns sobre saúde, educação e segurança pública e explicar os efeitos delas sobre as políticas públicas. No dia 4 de outubro, primeiro turno das eleições, a cobertura acompanha a votação, a movimentação eleitoral e a apuração dos votos. Depois do pleito, a TV Assembleia continua a cobertura com informações sobre os resultados e os desafios que estarão diante dos eleitos. Todos os conteúdos produzidos especialmente para as eleições 2026 estão disponíveis no portal almg.gov.br. Da Assembleia Legislativa em Belo Horizonte, Flávio Júnior.
4: Painel de LED é instalado no hall de entrada da Assembleia para exibir a agenda de atividades da Casa, como reuniões, campanhas institucionais, mensagens internas e outras notícias de interesse dos servidores e do público em geral. O novo painel de divulgação mede cerca de 5 metros de comprimento por 1,35 m de largura e faz parte da Sinal, a sinalização digital da Assembleia, criada em 2017. Outros pontos de divulgação das atividades parlamentares estão instalados no Palácio da Inconfidência, Escola do Legislativo e nos edifícios Tiradentes e Carlos Drummond de Andrade. A Gerência de Publicidade e Comunicação Visual é responsável pela gestão do canal. Também participam da implementação a Gerência Geral de Suporte Logístico, a Gerência Geral de Tecnologia da Informação e a Gerência de Suporte Técnico.
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5: Tire suas dúvidas sobre as votações e se prepare para ajudar na fiscalização do pleito de 2026. O que deve fazer o eleitor que não comparecer à votação em qualquer dos turnos? Quem responde é a juíza do Tribunal Regional Eleitoral, Paula Mursa.
6: Ele pode justificar no dia da eleição, caso ele esteja fora do domicílio eleitoral, se ele tiver o aplicativo do e-título, ele poderá entrar no aplicativo e esse aplicativo já tem um registro da localidade. Então ele não precisa nem justificar, nem apresentar documentos da ausência dele. Basta fazer essa justificativa no dia da eleição pelo aplicativo e-título. Ou ele pode comparecer a qualquer sessão eleitoral ou a um posto de justificativa e ali apresentar a sua justificativa de ausência.
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0: Faltando agora 6 minutos para as 4 horas.

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1: A Lei Orgânica da Defensoria Pública de Minas Gerais foi alterada para modificar as regras de remoção voluntária de defensores públicos. A mudança aprovada pelo Parlamento Mineiro está em vigor no estado.
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1: A Lei Complementar 189 de 2026 é originária de projeto encaminhado pela Defensoria Pública do Estado. A norma revoga o dispositivo que permitia a remoção voluntária de defensor público, independentemente da existência de vaga, para acompanhar cônjuge ou companheiro ocupante de cargo público efetivo. Com a revogação, volta a valer a redação anterior da Lei Orgânica da Defensoria Pública, restabelecendo as regras que já disciplinavam a remoção voluntária dos membros da instituição. As demais hipóteses e critérios para remoção permanecem inalterados. Segundo a Defensoria Pública, a alteração tem como objetivo corrigir inconsistências identificadas em mudanças feitas na legislação em 2025, garantindo maior segurança jurídica e a adequação do texto legal. A Lei Complementar 189 de 2026 e outras normas em vigor no Estado podem ser consultadas no portal da Assembleia. O endereço é almg.gov.br. Da Assembleia Legislativa em Belo Horizonte,
0: 4 horas e 9 minutos.

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1: Uma vez a cada 4 anos, a população de Minas elege 77 deputados estaduais para compor a Assembleia Legislativa. Você sabe quais as principais competências deste importante órgão estadual? A função mais conhecida é a de legislação. São atribuições da Casa criar, elaborar, discutir e aprovar leis e normas jurídicas de interesse para a população. Estas leis tratam de assuntos como impostos e taxas, orçamento do Estado e gastos do governo e a criação e organização de subsecretarias e órgãos públicos de Minas. É sempre importante não confundir. As competências da Assembleia são relacionadas somente a Minas Gerais. Órgãos e leis federais são de responsabilidade do Congresso Nacional. A legislação é uma das 6 principais funções da Assembleia. 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
2: Tire suas dúvidas sobre as votações e se prepare para ajudar na fiscalização do pleito de 2026. O eleitor pode usar o celular na hora de votar? Quem responde é a juíza do Tribunal Regional Eleitoral, Paula Mursa.
3: O eleitor não pode usar o celular na hora de votar. E por que isso? Porque a Justiça Eleitoral deve garantir o sigilo do voto. Então, o eleitor pode se dirigir, sim, à sua sessão eleitoral com o seu aparelho celular, mas na hora de se dirigir à cabine de votação, ele vai deixar o seu celular com os componentes da mesa receptora de voto.
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0: 4 horas e 24 minutos.

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1: Agora 4 horas e 37 minutos.

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1: Tire suas dúvidas sobre as votações e se prepare para ajudar na fiscalização do pleito de 2026. Esqueceu de levar para a sessão eleitoral a colinha com os números dos candidatos? E agora? Quem responde é a juíza do Tribunal Regional Eleitoral, Paula Mursa.
2: E nas sessões eleitorais não há a lista dos candidatos. Então é importante que o eleitor, ao chegar na escola onde vai votar ou no edifício onde que vai votar, se não estiver anotado, procure essa lista com os candidatos que vai estar disponibilizada no prédio, na escola onde ele vota. Anote o número dos seus candidatos antes de se dirigir à sua sessão para votar.
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1: Quinta-feira, 1º de outubro, é o último dia para a realização de debates no rádio e na televisão. Também é o prazo final para fazer comícios e utilizar aparelhagem de som fixa. Mas os comícios de final de campanha poderão se prolongarem até 2 horas após a meia-noite. Saiba mais no site tre-mg.jus.br.
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1: Tire suas dúvidas sobre as votações e se prepare para ajudar na fiscalização do pleito de 2026. Se o eleitor não estiver na cidade onde vota em um dos turnos, mesmo assim pode votar no outro? Quem responde é a juíza do Tribunal Regional Eleitoral, Paula Mursa.
2: Os turnos são independentes. Lembrando para o eleitor que, se ele não puder votar, seja no primeiro turno ou seja no segundo turno, ele tem que fazer a justificativa em ambos os turnos, justamente por serem eleições independentes, turnos independentes um do outro.
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3: Faltam 4 minutos para 5 horas.

0: Faltando um minuto para 5.
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2: Dificuldades no cadastro escolar e restrição no transporte de estudantes são denunciadas por familiares de alunos da Rede Municipal de Ensino de BH. O assunto mobiliza a Comissão de Educação, Ciência e Tecnologia da Assembleia de Minas. A audiência reuniu familiares desses estudantes, além de conselheiros tutelares e representantes sindicais. A principal queixa dos participantes é contra uma norma da Secretaria Municipal de Educação da capital, com novas regras sobre o cadastro dos alunos e o transporte escolar. Um dos problemas é que essa portaria restringe o acesso dos estudantes ao transporte para as escolas. Isso porque apenas alunos matriculados em unidades de ensino a mais de 1 quilômetro e 200 metros da residência teriam garantido esse direito. A medida teria afetado milhares de famílias, segundo atesta um abaixo-assinado com mais de 2.500 assinaturas, que questiona as novas regras da Secretaria Municipal de Educação. O remanejamento dos estudantes com base apenas na quilometragem foi questionado. Isso porque não levaria em conta fatores como a topografia das áreas, a existência de travessia de rodovias no trajeto dos estudantes e mesmo a passagem das crianças e jovens por locais ermos e perigosos, como ressalta Jandira Silva, do Conselho Municipal de Educação.
3: Eu estou com um vídeo aqui de um lugar que as crianças precisam passar. É um lugar que não tem luz, ermo, matagal puro, para poder chegar lá. E isso, inclusive, coloca em risco, em xeque, a integridade da criança, podendo ser violentada sexualmente, assassinada. O pai vai ter que sair do serviço para estar levando a criança para resguardar a segurança? Pois é, então isso também precisa ser levado em consideração. Os locais que estão passando, crianças que precisam atravessar a BR porque são locais que não têm passarela. Então isso está acontecendo, porque olhou o distanciamento, mas não olhou o percurso, o que é que pode acontecer.
2: Já a diretora do Sindicato dos Trabalhadores em Educação da Rede Municipal de Ensino, Bárbara Rocha, aponta outras falhas no processo de cadastramento escolar.
4: Nos parece que na cabeça dessas pessoas responsáveis por essa política, a escolha das famílias pela escola onde elas vão matricular seus filhos se faz de forma aleatória. Porque a prefeitura ela está dizendo que essas famílias não conhecem seus territórios, que seria necessário a própria prefeitura dizer para elas qual a escola mais próxima da sua residência, para aí sim elas tomarem conhecimento e matricularem suas crianças. Com o uso de um Google Maps fajuto, cheio de falhas grotescas de distância e uma planilha ainda mais mal feita, que chega a considerar distâncias diferentes para irmãos que moram numa mesma casa.
2: Outro problema criticado na reunião foi a mudança de horário de entrada dos estudantes, o que prejudica a logística das famílias, como denuncia Daniel Lara, pai de um estudante autista.
5: Este ano, recentemente, a escola mandou um questionário para a gente sobre qual horário melhor iria atender a escola. Quando a gente matriculou o nosso filho, no horário era específico no termo que a gente assinou. Horário de entrada, 7 horas. Mandar o seu filho calçado. Ok, a gente concordou com isso. E a SMED, ela mudou o horário de um dia para a noite sem sequer ouvir as famílias. Elas simplesmente mandaram um questionário. Não falou sobre que iria mudar, é só um questionário. As famílias que votaram 7,5, eu acho que elas não sabem nem o que elas votaram.
2: A deputada Ana Paula Siqueira da Rede, que acolheu as denúncias das famílias, também questiona as mudanças e pede a revisão dessa portaria.
6: Se nós estamos aqui diante de um abaixo-assinado que foi apresentado com 2.537 assinaturas, inúmeras manifestações pelos meios de comunicações diversos, WhatsApp, conversa na rua, telefonema, Instagram, etc. e tal. Se nessa audiência aqui nós temos a quantidade de pessoas relatando isso, gente, está mais do que claro que nós precisamos de uma atitude. Está mais do que claro que nós precisamos estabelecer uma mesa de diálogo para lidar com a operacionalidade e com a realidade.
2: A Prefeitura de BH e a Secretaria Municipal de Educação foram convidadas, mas não mandaram representantes para a reunião. O conteúdo completo dessa audiência está no portal almg.gov.br. Da Assembleia Legislativa em Belo Horizonte, Luiz Felipe Balona.
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1: Em ano de eleições, os candidatos e quem vota ficam de olho na divulgação das pesquisas. Essa sondagem sobre quem está na frente na corrida pelos votos é um importante instrumento da democracia para que os cidadãos possam se informar. E você sabe como são feitos esses levantamentos? O método é científico, estatística pura, segundo os especialistas. Primeiro são sorteados os municípios e escolhidas as pessoas com os perfis definidos, que vão representar o universo dos eleitores. Na escolha são levadas em conta características como região, sexo, idade, escolaridade e renda. Essa é a chamada amostra. E como são feitas as entrevistas? O CEO do Instituto Quest, Felipe Nunes, esclarece que cada empresa usa uma metodologia diferente. Podem ser entrevistas pelo telefone, pela internet, outras vão a campo abordar as pessoas em casa ou nas ruas. E os brasileiros gostam de responder aos questionários? Felipe Nunes conta quais são as maiores dificuldades.
2: Nos condomínios de alto padrão e alto luxo, é muito mais difícil você falar hoje com um eleitor que tem renda alta no Brasil. E é por isso que esse ano a gente está lançando um tracking de pesquisa, que é aquela pesquisa feita todo dia, híbrida. A gente vai fazer entrevistas com a classe C, D e E de maneira presencial e vai fazer entrevistas com a classe A e B de maneira digital.
1: E para quem vive se perguntando por que nunca participou de pesquisas políticas, Felipe Nunes garante que ganhar na loteria é mais fácil do que responder ao questionário. Ele explica que são mais de 200 milhões de pessoas no país, sendo que escolhidas somente 2 mil para representar a população. E quem paga por todo esse trabalho? São os veículos de imprensa, os partidos políticos ou campanhas, ou os próprios institutos. Para garantir a transparência, Felipe Nunes esclarece que as pesquisas têm que ser registradas no Tribunal Superior Eleitoral. E para divulgar os resultados, é preciso passar antes todo o detalhamento técnico ao TSE, como, por exemplo, quem está pagando, qual questionário utilizado, qual a amostra de eleitores, o número de entrevistas, os lugares onde foram feitas.
2: Eu tenho que ser transparente com quem está lendo o meu trabalho e dizer o seguinte: ó, esse trabalho foi feito dessa maneira e foi remunerado desta forma por tal pessoa. Se alguém está divulgando o número sem mostrar que aquilo é trabalho, aí eu desconfio. Eu acho que o financiamento das pesquisas é um tema importante, porque está aumentando demais o número de institutos fazendo pesquisa sem financiamento, e isso é perigoso, porque aí você começa a se perguntar quem está pagando por aquilo, porque alguém tem que estar pagando. Se você está escondendo de alguma maneira quem está pagando, isso é estranho.
1: E quando o resultado das pesquisas e das eleições são diferentes, os institutos são criticados. Mas Felipe Nunes deixa claro, a pesquisa não faz previsão de quem vai ganhar as eleições. Segundo ele, o levantamento mostra o

0: clima da corrida eleitoral, registrando a temperatura da disputa naquele determinado momento. Por isso, o cenário eleitoral pode variar a cada pesquisa e o resultado ser diferente.
1: Nosso trabalho não é dizer assim, ó, vai ser daquele jeito. A gente só mede o que ele acha que vai fazer. Olha a diferença. A gente mede intenção de voto. A gente não mede voto. Eu tenho intenção de emagrecer, mas entre ter intenção de emagrecer e emagrecer, existe um pedaço grande. Pode ser que eu não faça exercício, que eu coma demais.
0: Lembrando que não dá para se oferecer para ser entrevistado nas pesquisas, não. A escolha tem que ser aleatória para garantir a representatividade da amostra. Da Assembleia Legislativa em Belo Horizonte, Ana Paula Ciribelli.
2: 5 horas e 11 minutos.

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1: Todos os atendimentos do Espaço Cidadania voltam a funcionar a partir do dia 28 de setembro, segunda-feira. No último mês, os agendamentos foram suspensos em função de obras de requalificação no local. As intervenções tiveram como objetivo melhorar as instalações, garantir mais conforto aos cidadãos e melhorar as condições de trabalho das equipes dos órgãos que atuam no local. Quem quiser já pode marcar um horário para ser atendido no Procon Assembleia por meio do portal Assembleia ou no Cine e no posto de identificação da Polícia Civil por meio do Agenda Minas. O atendimento da Defensoria Pública ocorre por ordem de chegada. Já o Juizado Especial Cível Estadual atende consumidores que passaram pela audiência do PROCON e, por isso, não precisa de agendamento. O Espaço Cidadania funciona no edifício Carlos Drummond de Andrade, na Rua Martim de Carvalho, número 94, bairro Santo Agostinho, em Belo Horizonte.
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3: A Comissão de Assuntos Municipais e Regionalização trata de questões relacionadas ao desenvolvimento urbano. Entre as atribuições desse colegiado estão o papel de valorizar a discussão de projetos sobre direito urbanístico, desenvolvimento das cidades e das regiões metropolitanas, aglomerações urbanas e questões que afetam as micro-regiões do estado. Além disso, são projetos de lei de competência desse órgão legislativo, a divisão administrativa e judicial e a criação, fusão e desmembramento de municípios. A Comissão de Assuntos Municipais é formada por 5 deputados efetivos e 5 suplentes. O presidente é o deputado Arnaldo Silva, do União, e o vice, o deputado Leleco Pimentel, do PT. Você pode acompanhar todas as ações da comissão e saber o dia e o horário das reuniões semanais no portal almg.gov.br.
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2: O direito do consumidor e do contribuinte é tema de uma comissão permanente na Assembleia de Minas. As relações de consumo, a qualidade e a distribuição de bens e serviços também entram na pauta da comissão, que avalia todos os projetos de lei sobre o tema. Discussões na área da economia popular e a repressão ao abuso do poder econômico também são tarefas assumidas pelos parlamentares, que promovem audiências e encaminham pedidos de providências aos órgãos responsáveis. A comissão é formada por 5 deputados efetivos e 5 suplentes, que se reúnem toda semana na Assembleia, sob o comando do presidente, deputado Adriano Alvarenga, do PP, e da vice, deputada Carol Caran, do Avante. Você pode acompanhar todas as ações da comissão e saber o dia e o horário das reuniões semanais no portal almg.gov.br.
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3: 1º de outubro, quinta-feira, é o prazo final para a veiculação da propaganda eleitoral gratuita de primeiro turno no rádio e na televisão. Saiba mais pelo site tre-mg.jus.br.
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3: Hoje é dia de quê?
5: Esta é a Semana Estadual da Pastoral da Criança Zilda Arnes. A data entrou para o calendário oficial do Estado em 2018. Zilda Arnes foi uma médica pediatra e sanitarista que fundou a Pastoral da Criança, um programa de ação social da Conferência Nacional dos Bispos do Brasil, a CNBB, no ano de 1983. A criação da data é um reconhecimento ao trabalho humanitário prestado à sociedade pela catarinense Zilda Arnes, que dedicou grande parte da sua vida ao atendimento voluntário a famílias carentes, visando a redução do índice de mortalidade infantil. A Lei 22.835, de 4 de janeiro de 2018, que institui a Semana Estadual da Pastoral da Criança, Zilda Arnes, é de autoria da deputada Ione Pinheiro, durante a atuação dela na 18ª legislatura, entre 2015 a 2019.
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1: 3 minutos para 6 horas.

0: 6:03. 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
1: Em 2026, os cidadãos brasileiros vão às urnas eleger quem vai dirigir o país, os estados, compor o Senado, a Câmara e as assembleias legislativas. Em Minas Gerais, um dos desafios dos escolhidos é propor medidas que ajudem a reduzir as desigualdades regionais de um estado marcado pela diversidade social e econômica. Uma amostra desse desafio pode ser confirmada pelo IPS, um indicador produzido anualmente que mede o índice de progresso social. O levantamento indica que Minas Gerais é o único estado do país a ter municípios entre os 20 melhores e os 20 piores desse ranking. A partir da análise de dados de instituições oficiais do Brasil, o IPS cruza indicadores de bem-estar, necessidades básicas e oportunidades para apontar as cidades que oferecem melhor qualidade de vida aos moradores. Nova Lima, na Grande BH, ocupa a 7ª posição nesse ranking nacional, composto de 5.570 municípios. Já Ladainha, no Vale do Mucuri, aparece entre as últimas 20 cidades de menor nota no indicador. Segundo o IPS, as principais diferenças entre as duas localidades estão no acesso a água e saneamento, moradia, informação e comunicação, medida pela qualidade da internet na região e conclusão do ensino superior entre a população. Outra disparidade é o PIB per capita de cada município. O indicador de produção de riqueza por habitante de Nova Lima é cerca de 10 vezes maior que o de Ladainha. O cientista político Bruno Lazzarotti ressalta como esses fatores se articulam para reforçar desigualdades regionais.
2: A desigualdade nas características socioeconômicas, ela costuma vir acompanhada também de um déficit e de uma precariedade na oferta dos serviços públicos e no acesso e capacidade dos municípios em enfrentar essa situação.
1: Além de aspectos sociais e econômicos, os novos gestores também deverão propor
2: na oferta dos serviços públicos e no acesso e capacidade dos municípios em enfrentar essa situação.
1: Além de aspectos sociais e

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2: Na hora de escolher os representantes, é preciso saber não apenas em quem votar, mas também conhecer as regras e procedimentos da eleição. Que documentos levar, qual a ordem de votação, uso do celular e como justificar se não puder votar. Essas são algumas dúvidas que podem surgir até o dia do pleito. Para ajudar o eleitor a se preparar, a TV Assembleia produziu uma série de dicas sobre as eleições 2026. Reunimos essas orientações para o cidadão exercer o direito do voto com mais informação e segurança. Quem esclarece as dúvidas é a juíza do Tribunal Regional Eleitoral de Minas Gerais, Paula Mursa. Para votar, o eleitor precisa do título impresso ou pode apresentar outros documentos?
3: O eleitor pode votar com qualquer documento oficial que contenha foto. E o eleitor também que estiver biometrizado e possuir o e-título, com foto também pode votar, apresentando esse documento digital.
2: A juíza eleitoral também esclarece o que o eleitor deve fazer se estiver fora do domicílio eleitoral no dia da eleição.
3: Se ele tiver o aplicativo do e-título, ele poderá entrar no aplicativo e esse aplicativo já tem um registro da localidade. Então ele não precisa nem justificar.

0: justificar nem apresentar documentos da ausência dele.
1: Outra forma é o eleitor comparecer a qualquer sessão eleitoral e apresentar a justificativa de ausência. Também é importante lembrar que nas eleições de outubro são 6 votos para 5 cargos diferentes, já que o cidadão deverá votar em 2 candidatos ao Senado. Então, levar uma colinha ajuda a memória do eleitor e a agilidade da votação, como afirma Paula Mursa.
0: É importante que o eleitor tenha a colinha com os números de seus candidatos. Lembrando que as eleições esse ano terão 6 etapas e 5 cargos. Então é importante que o eleitor tenha esses cargos e os seus candidatos devidamente anotados.
1: E a colinha tem que ser no papel, já que o eleitor não pode se dirigir para a cabine de votação com o celular.
0: Porque a Justiça Eleitoral deve garantir o sigilo do voto. Na hora de se dirigir à cabine de votação, ele vai deixar o seu celular com os componentes da mesa receptora de voto.
1: Lembrando que quem não votar e não justificar a ausência pode sofrer sanções previstas em lei, como adverte a juíza eleitoral Paula Mursa.
0: O eleitor ele fica impedido de ter alguns documentos oficiais, como carteira de identidade, passaporte. O eleitor fica impedido de tomar posse em cargo público ou de se matricular em universidades públicas.
1: Para conferir mais conteúdo sobre as eleições 2026, basta acessar o portal almg.gov.br. Da Assembleia Legislativa em Belo Horizonte, Luiz Felipe Balona.
2: 6 horas e 13 minutos.

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1: Tire suas dúvidas sobre as votações e se prepare para ajudar na fiscalização do pleito de 2026. O eleitor pode votar portando arma de fogo? Quem responde é a juíza do Tribunal Regional Eleitoral, Paula Mursa.
2: No dia das eleições, o porte de arma de fogo é proibido, inclusive para as forças de segurança, exceto se estiverem trabalhando no dia das eleições. Também é proibido o transporte de armas e munições no prazo de 24 horas que antecede o dia das eleições e também no prazo de 24 horas que sucede o dia das eleições. O descumprimento dessa norma, inclusive, implica em flagrante delito, além da incidência de outras disposições do Código Eleitoral.
1: Tem mais dúvidas sobre as eleições 2026? Acesse o portal do Tribunal Regional Eleitoral, tre-mg.jus.br, ou acompanhe a cobertura especial da TV Assembleia, www.almg.gov.br/tv.
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3: Veto é a posição contrária do governador a um projeto aprovado pela Assembleia. Quando a tramitação do projeto é encerrada, o Legislativo encaminha a proposição de lei ao Executivo. O governador tem 15 dias úteis para transformar o texto em lei. Caso não concorde com seu teor, pode vetar o projeto total ou parcialmente. Normalmente, o governador veta o que avalia como inconstitucional ou contrário ao interesse público. O veto é analisado pelos deputados em turno único em até 30 dias. Se não for analisado nesse prazo, entra na faixa constitucional, tendo prioridade sobre as outras matérias da pauta. Essa situação é chamada de sobrestamento, também conhecida popularmente como trancamento de pauta. Quando um veto tranca a pauta, significa que nada pode ser apreciado enquanto o plenário não se manifestar sobre essa matéria. Para o veto ser rejeitado ou derrubado pelo plenário, são necessários 39 votos contrários, ou seja, a maioria absoluta. Se o veto for mantido, o governador é comunicado do fato. Se o veto for rejeitado, o governador deve transformar a proposição em lei em 48 horas. Se não for cumprido o prazo, a Assembleia transforma a proposição em lei.
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4: Agora são 6 horas e 28 minutos.

0: 6:32. 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
1: Mais da metade das autoescolas podem fechar as portas em Minas Gerais depois das mudanças nas regras de obtenção da Carteira Nacional de Habilitação. A afirmação foi feita na Comissão de Desenvolvimento Econômico da Assembleia Legislativa, que discutiu essa e outras mudanças no sistema de trânsito. Segundo o presidente do Sindicato dos Centros de Formação de Condutores de Minas, Alessandro Geraldo Dias, 51% das empresas do setor no estado já anunciaram que não vão conseguir se manter depois das mudanças definidas na medida provisória federal, que acabam com a obrigatoriedade de aulas teóricas e práticas em autoescolas, reduzem a carga mínima de aulas práticas de 20 para apenas 2 horas e permitem o uso de veículo particular com instrutor autônomo credenciado. Ele afirma que mais de 98% das empresas já enfrentam queda no faturamento.
2: Muitas empresas não conseguem nem vender o seu carro, porque, infelizmente, se ela vender o seu carro para cobrir as despesas, ela não vai conseguir trabalhar, né? O ministro fala que a gente é máfia, que a gente é reserva de mercado, que é isso e aquilo. Ele não conhece a realidade do Centro de Formação de Condutores. 100% de empresas familiares, o setor atende 1,5 milhões de pessoas por ano, 2.200 empresas. 610 municípios, onde boa parte desses municípios não tem a presença do Estado diretamente, e o CFC está lá fazendo um papel que nem é dele muitas vezes. A gente sabe que, apesar dos discursos, né, grande parte da sociedade reconhece o nosso trabalho.
1: Ele alertou que já existe previsão de recursos públicos para financiar a aquisição de CNHs por quem não tem condições de pagar pelo processo, mas não são aplicados. A presidente da Associação de Clínicas de Trânsito de Minas Gerais, Adalgisa Aparecida Lopes, criticou os riscos da medida.
3: Um país que tem tantos acidentes vai impactar diretamente no SUS. Nós sabemos que 70% dos hospitais são ocupados por acidentes de trânsito. E a população gosta de leis flexibilizadas. A população está achando lindo o que está acontecendo. E aí, a hora que o ministro fala, são 2 milhões de pessoas sem CNH. Mas é responsabilidade só nossa? Onde estava o governo que não fiscaliza? Os governos que não fiscalizam?
1: Ela também afirmou que a decisão retira uma arrecadação de 50 milhões de reais dos estados, concentrando tudo no governo federal. Para o deputado Leonídio Bolsas, do PSDB, presidente da Comissão de Desenvolvimento Econômico, que solicitou a reunião, Minas Gerais deve buscar uma solução na justiça.
4: Ver se fosse preciso é ter que criar ainda mais situações para que os condutores estivessem realmente mais preparados. Não é desmantelar de vez o sistema e facilitar ainda mais a Carteira Nacional de Habilitação, CNH, sua aquisição, sem o mínimo de preparo possível. Tiraram mais autonomia dos estados ainda. Por isso que eu estou muito crente por como conseguiu eliminar o estado do Mato Grosso. Nós vamos pedir aqui a Sete e através também vão entrar em contato com o governo como um todo, com o secretário do governo, para ver se nós podemos, o estado de Minas, entrar também pedindo a liminar para defender a sua autonomia nessa questão.
1: Na mesma reunião foram discutidos problemas das empresas credenciadas de vistoria veicular, como desequilíbrio na distribuição dos serviços em Belo Horizonte, instabilidades recorrentes nos sistemas da Prodenge, que paralisariam os serviços, e falta de unificação de procedimentos. As reivindicações do setor incluem a adoção de um modelo já usado em clínicas médicas credenciadas, onde o sistema gerencia automaticamente as opções regionais para impedir a concentração excessiva de demanda. Um minuto de silêncio por uma criança de 2 anos que morreu atropelado em Santa Luzia, na região metropolitana, foi feito durante a reunião. Esse menino foi atropelado por uma adolescente que dirigia um carro instruída por um adulto no banco dos passageiros. Da Assembleia Legislativa em Belo Horizonte, Graziele Mendes.

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Faltam agora 19 minutos para 7 horas.

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1: Você que é servidor municipal de Congonhas, na região central do estado, fique ligado. Segunda-feira, dia 5 de outubro, tem palestra do programa Encontros com a Política na Cidade. O objetivo é aprimorar o atendimento ao cidadão. A atividade será conduzida pelas analistas legislativas Roberta Lessa Amaral Yamamoto e Kênia Cristina Fernandes Freire, da área de Relações Públicas da Assembleia. A palestra Atendimento Nota 10 aborda temas como o atendimento de qualidade, comunicação pública e atendimento presencial, telefônico e digital. A expectativa é que, ao fim do encontro, os participantes estejam preparados para atender com empatia, segurança e eficiência. A palestra Atendimento Nota 10 vai ser realizada no dia 5 de outubro, na sede da Secretaria Municipal da Educação de Congonhas. O endereço é Rua Maria Dias, número 74, no bairro Santa Mônica. Já as inscrições podem ser feitas até o dia 4 de outubro. Mais informações estão no portal de ensino à distância da Escola do Legislativo, ead.almg.gov.br.
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1: A Assembleia Legislativa de Minas passou a oferecer visitas orientadas também no período noturno. O novo horário amplia o acesso de estudantes que não podem visitar a Assembleia durante o dia. As visitas noturnas são realizadas duas vezes por mês, sempre de 7h30 às 9h30 da noite. Podem participar turmas da educação de jovens e adultos, do ensino médio e do ensino superior, que estudam à noite. Durante a atividade, os estudantes conhecem o plenário, as galerias e o Memorial do Legislativo Mineiro. A programação também inclui uma conversa sobre política, democracia, cidadania e o papel do Poder Legislativo. As inscrições para as visitas orientadas noturnas são feitas pelo portal da Assembleia, almg.gov.br.
2: 3 minutos para 7 horas.

0: 7:03.
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0: de eleitores nessa faixa etária passou de 20 milhões e 800 mil para 37 milhões e meio, um crescimento de 80%. Nas eleições de 2022, mais de 65% dos idosos votaram no primeiro turno. Entre 60 e 69 anos, faixa em que o voto ainda é obrigatório, o comparecimento chegou a 85,7%. A partir dos 70 anos, o voto é facultativo. E em Minas Gerais, são mais de 2 milhões de eleitores acima dessa idade. Para quem decide ir às urnas, a Justiça Eleitoral também oferece recursos para facilitar a votação de pessoas com deficiência ou mobilidade reduzida. O coordenador de responsabilidade social do Tribunal Regional Eleitoral de Minas Gerais, Antônio de Faria Neto, explica que o apoio começa nos próprios locais de votação e inclui recursos de acessibilidade.
1: Existem coordenadores de acessibilidade que podem prestar todo o apoio necessário às pessoas com deficiência ou com mobilidade reduzida no dia da votação, nos locais, e também pensar que a urna é uma urna que cada vez mais tem trazido aí alguns elementos que facilitam o voto de pessoas que demandam aí de algum apoio, de alguma tecnologia assistiva no momento de votar.
0: Mesmo sem a obrigação de votar, muitos eleitores com mais de 70 anos não abrem mão de participar da escolha dos representantes. 4 em cada 10 eleitores que já têm o voto facultativo fazem questão de exercer esse direito. É o que afirma o aposentado Caio Becker Soares, de 82 anos de idade.
2: Eu acho que é uma obrigação de todo mundo votar, escolher as pessoas que vão governar o país, dirigir o país. Todo mundo tem que votar.
0: E o crescimento desse grupo também chama a atenção para a presença dos idosos no debate eleitoral. Eles já representam quase 1/4 do eleitorado brasileiro. A cientista política Elcimara Teles destaca que o aumento desse público pode levar as campanhas a olhar com mais atenção para as demandas dos eleitores mais velhos.
3: Até recentemente, o segmento de jovens era maior do que o segmento dos idosos. Como agora ultrapassou, idosos são a maioria numérica comparativamente aos jovens, é possível que surjam não apenas pesquisas, mas pesquisas na área de políticas públicas, de sexualidade. Enquanto isso vai impactar a previdência, e as campanhas terão que começar a falar não só para os jovens do TikTok, mas para o idoso que usou Orkut.
0: A participação da população idosa nas eleições foi abordada em reportagem da TV Assembleia. A matéria completa e outros conteúdos sobre as eleições 2026 estão disponíveis no portal almg.gov.br. Da Assembleia Legislativa em Belo Horizonte, Flávio Júnior.
4: 7 horas e 10 minutos.

0: Agora 7h22.
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1: Assuntos ligados aos direitos e à proteção da mulher têm espaço garantido na Assembleia Legislativa. A Comissão de Defesa dos Direitos da Mulher dá visibilidade e discute temas que impactam a vida das mulheres. A comissão, a princípio, funcionou como extraordinária, ou seja, com datas definidas de início e fim para os trabalhos. Mas, por causa da importância dos temas, em agosto de 2018, foi transformada pelo Parlamento Mineiro em comissão permanente. Entre as pautas do colegiado estão a promoção da igualdade entre homens e mulheres, o combate à discriminação, a ampliação da representação feminina na política, o incentivo a políticas públicas voltadas a essa parcela da população, o combate à violência e ao feminicídio. A comissão é formada por 5 deputados efetivos e 5 suplentes, que se reúnem toda semana na Assembleia, sob o comando da presidenta, deputada Ana Paula Siqueira, da Rede, e da vice, deputada Lohana, do PV. Você pode acompanhar todas as ações da comissão e saber o dia e o horário das reuniões semanais no portal almg.gov.br.
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0: Agora são 7 horas e 28 minutos.

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1: 19 minutos para as 8 horas.

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1: Hoje é dia de quê?
2: Esta é a semana de conscientização sobre a preservação da fauna e sobre os meios legais de proteção aos animais. A data entrou para o calendário oficial do Estado em 2009. O autor da lei lembra que a devastação das florestas e retirada de animais silvestres já causaram a extinção de inúmeras espécies e também desequilíbrio ecológico. Além disso, o tráfico afeta os animais mais raros e exóticos, causando o desaparecimento de boa parte da fauna mineira. A lei determina que o Estado deve promover eventos institucionais nas escolas públicas para alertar contra a devastação de florestas e tráfico de animais silvestres e esclarecer sobre a legislação que protege esses animais. A Lei 18.368, de 2 de setembro de 2009, que institui a Semana de Conscientização sobre a Preservação da Fauna e sobre os Meios Legais de Proteção dos Animais, é de autoria do deputado Vanderlei Jangrossi, durante a atuação dele na 16ª Legislatura, entre os anos de 2007 a 2011.
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3: Eleições Gerais.
1: Tire suas dúvidas sobre as votações e se prepare para ajudar na fiscalização do pleito de 2026. Se o eleitor não estiver na cidade onde vota em um dos turnos, mesmo assim pode votar no outro? Quem responde é a juíza do Tribunal Regional Eleitoral, Paula Mursa.
4: Os turnos são independentes. Lembrando para o eleitor que, se ele não puder votar, seja no primeiro turno ou seja no segundo turno, ele tem que fazer a justificativa em ambos os turnos, justamente por serem eleições independentes, turnos independentes um do outro.
1: Tem mais dúvidas sobre as eleições 2026? Acesse o portal do Tribunal Regional Eleitoral, tre-mg.jus.br, ou acompanhe a cobertura especial da TV Assembleia, www.almg.gov.br/tv.
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1: O eleitor pode consultar dados do título eleitoral, como local de votação e informações sobre transferência temporária do título. As informações ficam na internet ou no aplicativo e-Título, que substitui o título de eleitor em papel no dia das eleições. O aplicativo oferece vários serviços ao cidadão. Saiba mais no site www.tre.mg.jus.br.
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5: Faltam 5 minutos para as 8 horas.

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2: 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Agora são 8 horas e 11 minutos.

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1: A mesa da Assembleia é responsável por dirigir os trabalhos do Parlamento. Ela funciona como uma comissão, com 7 integrantes. Essa comissão é comandada pelo presidente da Casa, o deputado Tadeu Leite, do MDB, que é a maior autoridade do Legislativo. É ele quem decide o que entra na pauta de votações no plenário e comanda as reuniões. A primeira vice-presidente da Assembleia é a deputada Leninha, do PT. A deputada Leninha também é a primeira mulher negra a ocupar esse cargo. Os outros deputados que integram a mesa são Duarte Bechir, do PSD, segundo vice-presidente, Betinho Pinto Coelho, do PV, terceiro vice-presidente, Gustavo Santana, do PL, primeiro secretário, Alencar da Silveira Júnior, do PDT, segundo secretário, e João Vitor Xavier, do Cidadania, terceiro secretário. Na ausência do governador e do vice, é o presidente da Assembleia que assume o poder executivo. Já na ausência ou impedimento do presidente, são os vice-presidentes que ficam no lugar dele. O primeiro secretário é uma espécie de prefeito que fiscaliza as despesas da Assembleia. Nas reuniões, ele lê os ofícios das autoridades e as proposições que o plenário vai analisar, enquanto o segundo secretário inspeciona a redação e faz a leitura das atas. Na ausência dos dois, o terceiro secretário assume o posto. O mandato da mesa é de 2 anos, mas pode haver reeleição para mais 2 anos.
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3: Tire suas dúvidas sobre as votações e se prepare para ajudar na fiscalização do pleito de 2026. O que deve fazer o eleitor que por algum motivo não conseguir justificar a ausência em qualquer dos turnos de votação? Quem explica é a juíza do Tribunal Regional Eleitoral, Paula Mursa.
4: Caso não seja possível a justificativa no dia da eleição, o eleitor tem o prazo de 60 dias para justificar mediante a ida até um cartório eleitoral ou através do e-título. Lembrando que nesses casos há a necessidade da comprovação da ausência, ou atestado médico ou comprovante de viagem.
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0: Agora, 8 horas e 26 minutos.

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1: Tire suas dúvidas sobre as votações e se prepare para ajudar na fiscalização do pleito de 2026. O eleitor que não possuir o título na versão impressa pode votar com o documento digital no celular? Quem responde é a juíza do Tribunal Regional Eleitoral, Paula Mursa.
2: As versões digitais do documento oficial também são aceitas. Então, o eleitor pode mostrar no seu celular os documentos, a carteira de identidade, a carteira nacional de habilitação. Lembrando, porém, que após apresentar o documento no celular, o celular precisa ficar na mesa junto ao mesário, né? Diante da impossibilidade de ir para a cabine de votação com o celular.
1: 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Acesse o portal do Tribunal Regional Eleitoral, tre-mg.jus.br, ou acompanhe a cobertura especial da TV Assembleia, www.almg.gov.br/tv.
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1: O primeiro turno das eleições gerais em 2026 está marcado para 4 de outubro, domingo. Os brasileiros vão às urnas para eleger novos governadores, deputados estaduais e federais, além de senadores e presidente da República. Eventual segundo turno será realizado no dia 25 de outubro, também no domingo. Saiba mais detalhes do calendário eleitoral pelo site tre-mg.jus.br.
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3: Faltando agora 2 minutos para as 9 horas.